0: seja colocado para valer. Os empresários querem que haja uma transição, tem uma discussão aí se deve ganhar a mesma coisa, não deve ganhar a mesma coisa. Como é que você vê essa questão?
1: Me parece que essa discussão vai acontecer nos pormenores, mas que existe um consenso em relação à aprovação dessa redução da jornada. O que é muito importante, principalmente para as trabalhadoras e para os trabalhadores, é quem tem direito ao próprio tempo no Brasil? Porque essa escala, ela... É, a escala que a gente tem hoje, 6x1, ela penaliza principalmente quem está na base da pirâmide social. Então, quem trabalha como segurança, profissionais da limpeza, são essas pessoas que ficam com o tempo todo consumido no trabalho, sem falar no tempo consumido no transporte público, e aí fica muito pouco tempo para cuidar da própria família e para o descanso. Agora, me surpreende o argumento do deputado, porque num argumento liberal de que as pessoas vão trabalhar menos tempo e aí elas não podem ganhar a mesma coisa, tem uma discussão importante, deputado, sobre produtividade. É uma discussão liberal. E dá para as pessoas trabalharem menos tempo e serem ainda mais produtivas. Há muito estudo sobre isso, um da Unicamp é excelente.
0: Marilu, você acha que o país está preparado para discutir uma escala, uma semana de trabalho menor, de 5x2?
2: Não tenho a menor dúvida disso. Da forma como várias categorias médias há décadas já trabalham 40 horas por semana, eu não vejo por que as categorias da base social não podem ter direito a descanso, mais saúde e tempo para viver, né, para além do trabalho com a família, com os amigos, etc. E, na verdade, as experiências internacionais que você tem de redução do tempo de trabalho, das horas trabalhadas, às vezes para menos de 40 horas, para 36, são experiências bem sucedidas, sim. E você tem um aumento de produtividade com trabalhadores mais descansados, mais satisfeitos, menos frustrados, com uma absorção radical de toda a vida dele pelo trabalho, né? Eu acho que o país está mais do que preparado para adotar já esse, votar favoravelmente e adotar já esse sistema
0: 5x2.
2: Eu já queria 4, tá vendo?
0: Não, 5 dias de trabalho, 2 dias de descanso. 5x2. E o plenário da Câmara vai votar amanhã o projeto de lei que cria uma política nacional para a exploração de minerais estratégicos no país. Esse será um dos principais temas da reunião entre os presidentes Lula e o norte-americano Donald Trump na próxima quinta-feira em Washington. O encontro confirmado agora há pouco pela Casa Branca.
3: O relator do projeto de lei que trata da exploração de terras raras e minerais críticos e estratégicos, deputado Arnaldo Jardim, do Cidadania de São Paulo, deve apresentar o relatório nesta quarta-feira. A votação no plenário está prevista também para amanhã. Segundo o texto, o projeto de lei defende os princípios da soberania nacional, do interesse público e da segurança jurídica. O projeto também prevê incentivos para a política nacional de minerais críticos e estratégicos, que devem ser investidos em mão de obra, adoção de melhores tecnologias, em medidas de prevenção e contenção de danos de comunidades afetadas pelos empreendimentos. Os minerais críticos e estratégicos, ou terras raras, são um grupo de 17 elementos químicos fundamentais para o desenvolvimento das tecnologias de ponta e para a transição energética. Segundo o Instituto Brasileiro de Mineração, o Brasil possui 10% das reservas mundiais desses elementos. Só em 2024, o setor de energia foi responsável por 85% do crescimento total das demandas por esses minerais. O tema deve ser um dos principais assuntos da reunião bilateral entre Lula e o presidente dos Estados Unidos, prevista para quinta-feira na Casa Branca. Segundo Jardim, o projeto não prevê exclusividade com os Estados Unidos, como seria de interesse de Donald Trump.
4: Não só para os Estados Unidos, mas para todo o capital que aqui desejar vir, o parecer é francamente a favor. Nós queremos que venham. Venham recursos e venha tecnologia. Nós queremos que essa vinda seja vinculada a um compromisso que perspassa também todo o texto, que é agregar valor. Nós não queremos que ninguém venha aqui para extrair o mineral e vendê-lo lá fora. Nós queremos que venham para desenvolver um projeto que contemple a cadeia como um todo. Extrair, beneficiar, e até transformá-lo, que é uma etapa posterior.
3: Segundo este especialista, o Brasil, que tem a segunda maior reserva desses minerais, deve aproveitar a demanda global por esses elementos.
5: A gente tem que conversar com todo mundo e fazer o setor andar. O que interessa aqui é fazer o setor dentro das nossas fronteiras andar, porque assim, é uma bênção. Acho que para quem está há 30 anos no setor, isso é sem dúvida uma bênção, uma oportunidade muitíssimo interessante para o país.
0: Marilúcio, os interesses geopolíticos do mundo todo estão voltados para esses minerais críticos, para as terras raras. A gente tem visto e ouvido falar sobre isso, né, no noticiário. É por isso essa urgência, esse interesse em ter ali um plano nacional?
2: O plano nacional está tentando preservar alguma coisa da extração, do beneficiamento, né, enfim... Agora, você tem um problema com relação aos minerais críticos, terras raras, etc., que é a falta de um projeto mais integrado, global, de trabalhar com esses minerais num sentido de inovação e de avanço industrial mesmo. Isso era o que estava pensado para as riquezas do subsolo brasileiro na Constituição de 1988, e aí houve uma modificação, uma emenda à Constituição em 95, que mudou ali quem eram as empresas que podiam explorar, fazer pesquisa, lavra e tentar desenvolver também a questão industrial. Da mesma forma que o Jardim fala em abrir para quem tiver capital, quem tiver tecnologia, venham todos, etc. Era o mesmo temor que se tinha ali quando em 95 se fez isso. Então, sem uma... Veja... A pressa, na verdade, aí traz um certo problema, que é o Brasil não ter tempo para pensar uma estratégia inteira, integral, com relação a essa produção e entrar de novo numa possibilidade de ficar vendendo commodities, pegar esses minerais críticos tão importantes e transformá-los simplesmente numa venda de commodities.
0: Ô Bianca, você acha que esse projeto pode ser uma oportunidade para o Brasil?
1: Esse projeto, como ele está, dificilmente ele é uma oportunidade, porque o parlamentar, ele mostra uma intenção de que o projeto não seja extrativista, mas não é isso que tem no texto do projeto. Agora de noite, o Observatório do Clima lançou uma nota técnica que analisa muito bem o projeto como um todo. E o título da nota técnica é PL dos Minerais Críticos Incentiva Extrativismo e Compromete Inserção Brasileira no Mercado Global. Por quê? Porque não tem nenhuma garantia no texto de que, de fato, a gente vai ter alguma contrapartida econômica, climática, ambiental. Então não adianta o parlamentar declarar a intenção, isso precisa estar no texto e não está. O texto ele confunde o que seria uma estratégia mineral com uma política de fato de extrativismo, que é o que o projeto de lei diz. Não tem nenhuma menção à consulta prévia, como diz a convenção da OIT 169, de que os povos e comunidades tradicionais que estão nesses territórios precisam ser consultados. O texto não menciona isso. Então tem um grave risco de violação dos direitos de povos tradicionais, o que aumentaria ainda mais o conflito, o conflito por terra, e a soberania do Brasil fica comprometida. Porque essa é uma disputa entre China e Estados Unidos. Hoje a China é quem domina esse mercado. Os Estados Unidos querem disputar. E aí o Brasil vai embarcar nessa urgência norte-americana? Não é nossa urgência.
0: E uma operação da Polícia Federal prendeu hoje o deputado estadual do Rio de Janeiro, Thiago Rangel, do Avante, e outras 5 pessoas. Ele é suspeito de fazer parte de um esquema de fraudes ligadas à Secretaria de Educação Fluminense.
6: Thiago Rangel foi preso em casa no início da manhã. O deputado estadual do Avante foi um dos alvos da quarta fase da Operação Unha e Carne. A investigação foi autorizada pelo ministro do Supremo Tribunal Federal, Alexandre de Moraes. Além de Thiago, os policiais federais cumpriram mais 5 mandados de prisão e 23 de busca e apreensão na capital e em campos dos Goitacazes, Miracema e Bom Jesus do Itabapuana. As investigações da PF revelaram um esquema de fraudes em licitações da Secretaria Estadual de Educação principalmente na compra de materiais e na contratação de serviços e obras. A atual fase da operação foi desencadeada pela análise do conteúdo do computador do ex-presidente da Assembleia Legislativa do Rio, Rodrigo Bacelar, que foi preso no ano passado e perdeu o mandato. Ele é acusado de vazar informações sigilosas para a facção criminosa Comando Vermelho. Rodrigo nega as acusações. Tiago Rangel foi eleito deputado estadual no Rio em 2022. Segundo a Justiça Eleitoral, antes de chegar à Alerj, ele teve um aumento patrimonial de mais de 700%, passando de R$ 240 mil reais em 2020 para quase R$ 2 milhões de reais em 2022. Dois anos depois, o deputado foi alvo de uma outra operação da PF por suspeita de lavagem de dinheiro com postos de combustíveis. Em nota, a defesa de Tiago Rangel afirma que ele confia plenamente na justiça e vai provar que é inocente ao longo do processo penal.
7: Veja a seguir, recorde de feminicídios no Brasil no primeiro trimestre. E veja também, o governo atrasa na publicação de regras e trava o início das renegociações de dívidas do programa Desenrola. Mas a gente volta já.

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5: O dólar encerrou o dia cotado a R$ 4,91. É o menor valor desde janeiro de 2024. A queda foi atribuída a 2 fatores. Primeiro, ao recuo do valor do preço do barril do petróleo no mercado internacional. E segundo, à divulgação da ata do Copom. No documento, o Banco Central detalhou a decisão de reduzir a taxa básica de juros para 14,5% ao ano. O programa de renegociação de dívidas lançado pelo governo federal, que tinha a previsão de começar hoje, ainda não foi disponibilizado pelos bancos. Só no final da tarde, a portaria que regulamenta o desenrola foi publicada no Diário Oficial.
6: Quem acessou os aplicativos dos bancos nesta terça-feira com a expectativa de limpar o nome, não encontrou as ferramentas para acessar o desenrola. As instituições financeiras tiveram que esperar a publicação da portaria que regulamenta a iniciativa do governo federal, feita no final da tarde de hoje. Em nota, a Federação Brasileira dos Bancos informou que o sistema financeiro já está pronto para iniciar as operações, mas não informou quando o desenrola será disponibilizado. O programa tem como público-alvo quem ganha até 5 salários mínimos ou tem renda mensal de até R$ 8.105. Podem ser renegociadas dívidas feitas entre o início de 2024 e janeiro deste ano. Os descontos podem variar de 30% a 90% do valor do débito e com taxa de juros máxima de 1,99% ao mês. Prazo de até 48 meses para pagar e perdão às dívidas de até R$ 100 também estão entre os benefícios. O programa também autoriza o uso de até 20% do FGTS para quitar ou reduzir o tamanho das dívidas. Para isso, a instituição financeira deve informar à Caixa Econômica Federal qual a destinação do saldo disponível na conta do beneficiário. Só depois é que os recursos serão transferidos ao banco num prazo de até 30 dias. O desenrola foi um dos assuntos em pauta do Roda Viva desta segunda-feira. O ministro da Fazenda, Dario Durigan, acredita que a renegociação de dívidas pode contribuir para a queda do chamado spread bancário, que é a diferença entre o que a instituição paga para captar os recursos e o que ele cobra de juros ao consumidor.
7: Os bancos dizem o seguinte: quem não paga, quem é inadimplente, aumenta o custo do meu spread para quem paga. Então tem uma espécie de pagamento cruzado. O que nós estamos fazendo é melhorando esse modelo.
8: O ponto que a gente tem que leva os brasileiros ao endividamento é, sem dúvida nenhuma, a taxa de juros. Mas não a taxa de juros definida pelo Banco Central, mas antes aquela taxa de juros praticada, né, pelas casas bancárias. Aponta-se a necessidade de maior concorrência entre os estabelecimentos financeiros e aponta-se especialmente, né, a necessidade do brasileiro formar uma poupança maior. É importante que a medida do desenrola seja complementada com uma conversa sempre dentro de casa, equalizando então o que são os gastos, reconhecendo o que são as verdadeiras necessidades da família.
5: Bianca, muito se fala em organização financeira, mas tem pessoas que não conseguem fechar o mês, né? E o endividamento pode ser uma questão multifatorial.
9: Exatamente. O que eu sinto falta nesse debate é de a gente entender qual o papel dos próprios bancos no endividamento. Porque quando o ministro diz que isso melhora o modelo sem dúvida, porque é uma ação necessária para as pessoas endividadas. Mas o que garante que essas pessoas não vão se endividar de novo quando os bancos continuam oferecendo crédito fácil, cobrando juro excessivo? Então, se a renda da pessoa é insuficiente e ela tem à disposição um cartão de crédito em que ela pode depois se enrolar para pagar a fatura, ou ela entra no cheque especial e começa a pagar juros abusivos, como regular isso? Porque o que eu estou entendendo é que, além de beneficiar as pessoas, esse programa ele também reduz o risco para o banco, ele reduz o risco para o sistema financeiro. Mas qual é a contrapartida? Como a gente fiscaliza os abusos dos próprios bancos?
5: Mariluce, como é que você vê esse programa, o Desenrola, né? Que permite que as pessoas estão ali com a corda no pescoço, como o próprio presidente Lula falou, né? Consigam aí respirar, renegociar essa dívida?
10: Olha, acho fundamental esse respiro que dá para a população. Mas essa questão dos juros, do crédito fácil, como disse a Bianca, é de fato alguma coisa. Se você tem rendas baixas, né? Baixos rendimentos, e você precisa lançar mão de crédito para complementar seus itens básicos de sobrevivência, alimentação, medicamentos, etc., enquanto tiver aquela facilidade de crédito, vai se apelar para essa facilidade, sim. E a questão do spread bancário é uma questão seríssima. As taxas de juros no Brasil do crédito ao consumidor, ou pior ainda, do cartão de crédito, são, assim, realmente coisas escandalosas, né? Então, eu acho que traz um certo alívio momentâneo, mas o problema continua. E eu acho que não está muito claro ainda no programa qual é a proposta para as pequenas empresas endividadas. E não está explicado, não foi explicado no material divulgado até agora, quem pode, quem é pequena empresa que pode e quais dívidas valem. Valem só as dívidas bancárias ou valem também as dívidas de impostos, de tributos, etc., né? Então, vejo assim.
5: O Brasil registrou recorde de feminicídios no primeiro trimestre deste ano. A cada 5 horas, uma mulher foi assassinada.
11: Sara de Lima, de 44 anos, foi morta pelo ex-marido com 6 tiros em Guarulhos, na região metropolitana de São Paulo, no fim de semana. Esta imagem de circuito de segurança mostra Anderson Pereira, de Encarnação, chegando de carro na casa da ex-esposa. Acompanhado da filha, entra na residência. Em seguida, dá para ouvir os tiros. Sara foi executada na frente da filha do casal, de apenas 2 anos. A filha de Sara, que também estava na casa, tentou defender a mãe e também foi atingida. Ela passou por cirurgia e permanece internada. Anderson foi preso. O motivo do crime? O fim do relacionamento. Entre janeiro e março deste ano, uma mulher foi morta por um homem a cada 5 horas e 25 minutos. No período, São Paulo foi o estado que mais registrou casos de violência contra a mulher, seguido por Minas Gerais, Paraná, Bahia e Rio Grande do Sul. Segundo o Ministério da Justiça, o número de vítimas saltou de 125 para 399 em 10 anos, superando os picos registrados em 2022 e 2024. O Brasil bateu outro recorde. No ano passado, foram registrados 1.470 casos de feminicídios, mais do que a marca histórica de 2024.
12: Os homens, eles se sentem no direito de violentar essa mulher apenas por conta de uma dependência. E isso, infelizmente, ainda é muito comum. É importante ressaltar a necessidade de melhoria nas políticas públicas, na necessidade de maior punição desses agressores e na necessidade de aplicação efetiva da lei. A Lei da Maria da Penha é uma das melhores legislações do mundo, porém ela precisa ser melhor aplicada para que esse agressor seja devidamente responsabilizado e que ele não volte a cometer esses crimes. Então precisa de maior fiscalização e responsabilização.
5: Mariluce, muitas vezes a decisão de não querer mais um relacionamento, de deixar esse relacionamento, é o gatilho que leva esses homens a matar nós, mulheres.
10: Exato. A expansão da consciência feminina de que ela tem direito, tem direitos a uma vida própria, parece também ter contribuído para que essa violência, né, extrema do feminicídio, da morte, etc., se apresente na sociedade, né? As taxas mostram um aumento assim, muito significativo ao longo dos últimos 10 anos e particularmente nos últimos 2-3 anos, né? E aí, embora não hajam muitos estudos ainda conclusivos, seja lá no âmbito da sociologia, da antropologia e outros estudos, a gente percebe que tem um problema da ampliação da cultura machista baseada também na expansão de um pensamento de extrema direita dominando, né, o país assim, de uma maneira muito significativa. Se a gente pensar, por exemplo, naqueles vídeos que rodam nas redes sociais dizendo para os jovens, né, para os meninos, o que é que eles têm que fazer quando as meninas dizem não para eles, né? Isso é uma ampliação dessa cultura machista. Nós temos também o problema das falhas protetivas no sistema, né? Temos ainda essa facilidade do acesso às armas de fogo, que cresceu muito nos últimos 4-5 anos, né? E nós temos uma questão, para mim, muito significativa, que é essa coisa que você levantou inicialmente, que é, na medida em que as mulheres resolvem não manter-se submissas, elas realmente acionam uma violência que estava, de certo modo, contida enquanto elas estavam subjugadas pelo companheiro.
5: Ô Bianca, quais os caminhos, a seu ver, para lidar com essa questão que é tão grave?
9: Eu fico preocupada quando eu ouço a punição como o primeiro caminho, porque a punição ela não traz de volta a vida da mulher e ela não previne que a violência aconteça. Essa resposta violenta, a meu ver, ela fortalece o patriarcado, porque a resposta do homem que assassina essa mulher é uma resposta violenta a algo com o qual ele não sabe lidar. Então a gente tem mulheres e meninas cada vez mais educadas em relação aos próprios direitos e com cada vez mais condições de ter autonomia sobre a própria vida, e homens que não tem acompanhado isso. As políticas públicas, a gente tem uma excelente lei, a gente tem boas políticas públicas, mas elas não estão coordenadas. A violência, ela acontece com uma mulher, mas a gente tem uma polícia que não trabalha junto com o judiciário, que não trabalha junto com assistência social. Enquanto a gente não tiver a integração das políticas para prevenir a violência, a gente não vai derrubar o número de mulheres assassinadas. Não é aumentando a pena do homem assassino que a gente reduz o feminicídio.
5: Veja a seguir, o Ministério da Justiça determina aumento da classificação indicativa do YouTube de 14 para 16 anos. E veja também, um estudo mostra que as telas afetam o aprendizado das crianças brasileiras na pré-escola. Elas vão bem em linguagem, mas falham em matemática. A gente volta já.

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1: O Ministério da Justiça e Segurança Pública determinou o aumento da classificação indicativa do YouTube de 14 para 16 anos. A decisão veio depois de uma nota técnica apontar conteúdo considerado prejudicial na plataforma, que ainda pode contestar essa mudança.
2: O testamento é claro, a propriedade é 100% sua.
3: Em um canal com quase 60 mil inscritos no YouTube, esses episódios criados por inteligência artificial têm milhões de visualizações. A estética remete aos desenhos infantis, mas crianças e adolescentes têm acesso a histórias carregadas de palavrões, discursos preconceituosos, apologia ao estupro, assassinato e outros tipos de violência. A página foi citada pelo Ministério da Justiça e Segurança Pública em uma nota técnica publicada nesta terça-feira para justificar o aumento da classificação indicativa do YouTube de 14 para 16 anos. A mudança faz parte do ECA Digital, em vigor desde março, com o objetivo de ampliar a proteção das crianças.

0: Essa reclassificação de caráter apenas informativo não busca impor censura ou proibição de exibição dos vídeos. Ou seja, os conteúdos continuam disponíveis no YouTube. A plataforma, que pertence ao Google, pode recorrer da decisão em até 10 dias após a publicação no Diário Oficial da União.
1: Então a ideia é realmente trazer uma informação para que as famílias, pais e responsáveis possam tomar a decisão mais adequada sobre dar ou não acesso à criança.
0: Em março, outras plataformas também tiveram suas classificações alteradas. O TikTok e o Kwai passaram de 14 para 16 anos, o Snapchat de 12 para 16 anos e o WhatsApp de 12 para 14.
2: As mídias sociais precisam ser reguladas e toda a sociedade precisa complementar o trabalho que os pais fazem de controle. O que nós vemos agora é que é um excesso que está causando muita patologia, né? Porque levanta um nível de angústia que essas crianças não conseguem absorver e dar conta, né, para transformar aquilo em algo aproveitável. Não é uma informação que educa, é uma informação que desorganiza o psiquismo.
3: E nós entramos em contato com o Google e com o YouTube, mas não tivemos resposta. Bianca, essa reclassificação para 16 anos, ela ajuda a resolver o problema ou não?
4: Olha, o ECA Digital tem medidas muito boas. O ECA Digital, como um todo, precisa ser celebrado. Mas a classificação indicativa, ela foi pensada para uma grade fixa de televisão, em que a televisão está lá, a família inteira está vendo o que passa, tem horário de um programa. Então, faz mais sentido uma classificação indicativa. O YouTube, ele é acessado muitas vezes pelo celular, então a criança ela está sozinha com aquele dispositivo. E aí os pais, a gente está aqui falando sobre tempo na jornada 6 por 1, as famílias todas sem nenhuma condição. A criança está sozinha com aquele celular. A gente precisa entender a responsabilização das plataformas. Porque quando o algoritmo vai oferecendo para as crianças determinados conteúdos, é ali que a gente consegue barrar o acesso. Uma classificação indicativa, ela me parece simbólica. A gente consegue, sim, ser mais efetivo quando a gente responsabilizar as plataformas naquilo que elas oferecem para as crianças.
3: É, porque na plataforma, no começo da matéria, aqueles videozinhos das frutas, que tem um discurso super machista, super radical, a mãe bate o olho e fala: ah, tá vendo um desenho de frutinha.
4: Exatamente.
3: Tudo bem, né? Só que não.
4: Tem uma inteligência nisso que fica impossível para as famílias controlarem. As crianças passam muitas horas nas telas. Países como a Holanda são muito bem sucedidos em conseguir, de fato, regular aquilo que as crianças acessam. E isso é papel do Estado ao regulamentar as plataformas, como elas podem operar no Brasil.
3: Maria Lúcia, como é que você vê? As plataformas, elas deveriam ter mais responsabilidade? Porque tá lá 16 anos, mas o vídeo que a gente falou agora há pouco está lá pendurado, com conteúdo radicalizado, machista, para as crianças. Está lá.
5: Regulamentação em cima das plataformas, evidentemente. A gente está diante de uma praga contemporânea, né? De uma doença contemporânea que é essa vinculação de crianças às telas, né, com um conteúdo extremamente prejudicial, disseminando uma cultura absurda, machista, misógina e tudo isso que a gente falou há pouco aqui. Eu não sei se, me parece que não há nenhuma medida que seja tão efetiva quanto a regulamentação direta em cima das plataformas.
3: Você sabe qual é o impacto do uso diário de telas na educação de crianças de 5 anos? E como elas estão se saindo com os números e conhecimentos de leitura? O estudo inédito mapeou os resultados da aprendizagem na primeira infância no Brasil e em outros países.
6: É a primeira vez que crianças matriculadas na pré-escola foram avaliadas de forma direta por meio de atividades em tablets. Além disso, professores e pais também foram questionados sobre rotinas em casa e na escola. O estudo das aprendizagens e bem-estar na primeira infância, feito pela Organização para a Cooperação e Desenvolvimento Econômico, foi aplicado em 9 países, incluindo o Brasil. As crianças brasileiras tiveram um desempenho ligeiramente

0: acima da média em literacia emergente, que são os conhecimentos e habilidades que antecedem a alfabetização formal, como interesse por livros, o aumento do vocabulário e reconhecer letras e palavras. Por outro lado, o resultado ficou abaixo da média internacional na numeracia emergente. São as primeiras noções que as crianças têm da matemática, como as habilidades de contar, comparar quantidades e resolver pequenos problemas do cotidiano.
1: O que os dados sugerem aqui é que as oportunidades de aprendizado, quando a gente compara literacia e numeracia, elas estão descasadas, elas estão desiguais. Nos outros países, essas duas medidas, em geral, caminham muito juntas.
0: Diante do uso dos smartphones, tablets e videogames, cada vez mais presentes no cotidiano das crianças, o estudo também abordou o impacto das telas e o acesso aos conteúdos digitais na primeira infância. Segundo as respostas dos pais, 50% das crianças usam os dispositivos todos os dias. Os pesquisadores concluíram que o hábito está associado a uma nota 10 pontos menor em literacia e 11 pontos abaixo em numeracia.
1: Tem uma boa literatura que mostra que quando a criança faz um uso muito intensivo da tela, para além do conteúdo específico que ela pode estar vendo que não é adequado, ela também deixa de fazer outras atividades. A gente está falando de brincar livre, a gente está falando de atividade física, a gente está falando dela interagir com outras crianças e com adultos.
2: As políticas públicas precisam dar conta também de oferecer outras possibilidades, apoio parental, informação, esporte, um ambiente seguro, uma praça na rua, livros, né, para que esse ambiente seja mais enriquecido de outras possibilidades e a gente não fique, né, culpabilizando as famílias.
3: Ô Bianca, porque essa vivência, né, no offline também ensina muito as crianças, né?
4: É muito importante. O brincar livre é fundamental. Mas esse brincar livre, ele precisa de espaço, de condição adequada, de supervisão de adulto. E que famílias têm condição de oferecer isso para suas crianças? Então a gente tem famílias de classe média, famílias ricas, que podem contratar uma babá que vai ficar ali supervisionando o brincar no parquinho. Mas e os filhos da babá? Eles vão fazer o quê? Onde?
3: Vão ficar na tela.
4: Vão ficar na tela. Então, se a gente não tiver política pública, como a gente acabou de ouvir, a gente reproduz desigualdade, dizendo que a responsabilidade é só da família. Porque as famílias que não têm condição de fazer essa mediação, que não podem oferecer o playground, o parquinho, ou a mediação da leitura, por exemplo, a criança vai ficar exposta à tela.
3: Lúcia, existem bairros que não tem nem pracinha. E aí fica difícil mesmo, né?
5: Eu vou voltar a essa questão da educação pública, né, das creches públicas, da educação pública, das escolas e do contato fundamental das crianças entre si, com os professores, com os instrutores, etc. Porque você não... Eu fico me perguntando que humanos nós estamos projetando para o futuro, estamos desenvolvendo com essa coisa tão... egóica, tão autocentrada, tão voltada para dentro, que são essas telas o tempo todo, né? O quanto você prejudica a própria sociabilidade, né? No desenvolvimento social, assim, eu diria um desenvolvimento saudável dessas crianças, né? O que é que a gente... É uma questão realmente preocupante. Agora, eu acho que temos que insistir com o lado da educação pública, da primeira infância até a universidade, a pós-graduação, etc. Porque fora disso, eu não vejo muita alternativa nem muita salvação, não.
3: Porque a criança também ela aprende com o outro, né?
5: Lógico.
3: Nesse contato com o outro.
5: É.
3: Você pode até baixar um joguinho ali, de matemática, não é sobre isso, né? Você aprende nesse contato, de ir no parquinho, de subir na árvore, de contar pedrinha, né?
4: É na relação,
5: Na
4: interação e com um profissional bem preparado, né? Então, na escola, nos espaços de brincar, nos espaços de cuidado, você também tem adultos preparados para acompanhar esse trabalho. Também criança solta, muitas vezes não dá certo. Quem é que vai fazer essa mediação? Precisa da escola pública, da creche pública, do espaço de brincar comunitário.
3: Veja a seguir, os Estados Unidos declaram que a fase ofensiva contra o Irã acabou. E veja também, a usina de Belo Monte completa 10 anos em meio a ações judiciais e impactos ambientais. A gente volta já.

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3: Os Estados Unidos mudaram o discurso e agora declaram que a fase ofensiva contra o Irã terminou. Segundo a Casa Branca, o foco neste momento é nas ações para liberar a navegação no Estreito de Hormuz.
4: The Operation Epic Fury is concluded.
3: A Operação Fúria Épica está encerrada, declarou o secretário de Estado americano. Em coletiva na Casa Branca, Marco Rubio informou que o ataque conjunto dos Estados Unidos e Israel ao Irã, que começou em 28 de fevereiro, foi concluído e que os objetivos da missão alcançados com sucesso. Segundo Rubio, a prioridade é uma nova operação, o projeto Liberdade, anunciado pelo presidente Donald Trump para liberar o Estreito de Hormuz para passagem de navios mercantes. O secretário também revelou que os Estados Unidos e seus aliados do Golfo vão propor uma resolução no Conselho de Segurança da ONU, ameaçando impor novas sanções ao Irã, caso não pare de atacar navios e cobrar pedágios, e que obrigue o país persa a divulgar a localização de todas as minas em Hormuz. O tráfego marítimo no estreito é um dos principais pontos de discórdia. O Irã alerta repetidamente que as embarcações só podem fazer a travessia com a permissão dos persas e anunciou um novo sistema. Os navios vão receber um e-mail das autoridades iranianas com as normas de trânsito e aguardar a permissão para passar pela região.
5: E agora há pouco, o presidente Donald Trump publicou em sua rede social que irá suspender o chamado Projeto Liberdade, que prevê a circulação de navios pelo Estreito de Hormuz para negociar o acordo de paz com o Irã. A usina de Belo Monte, a segunda maior do Brasil, completa hoje 10 anos de funcionamento. Aniversário celebrado em meio a 35 ações judiciais abertas pelo Ministério Público Federal. Uma delas acusa a concessionária de cometer etnocídio.
6: O projeto nasceu durante a ditadura militar, mas só saiu do papel em 2010, ano do leilão da usina. 6 anos depois, a maior hidrelétrica 100% brasileira e a quinta maior do mundo foi inaugurada pela então presidente Dilma Rousseff, com 5 turbinas em funcionamento e capacidade de gerar 611 megawatts. Jair Bolsonaro inaugurou a 18ª turbina em 2019. De lá para cá, elas geraram mais de 250 milhões de megawatts, de acordo com dados da Norte Energia, concessionária que administra a usina. Em média, atende 5% da demanda nacional por ano. A obra consumiu mais de 40 bilhões de reais e deveria trazer a autonomia energética do Brasil. Gerou também impactos às comunidades na região, principalmente pelo desvio do curso natural do rio Xingu.
7: Quando não tinha Belo Monte, a gente navegava pelo rio. Aí depois, quando ela chegou, a gente perdeu o rio porque a gente não navega mais. Prometeram de dar muita coisa para nós e até agora não cumpriram.
6: Entre as obras que deveriam ter sido feitas pela concessionária está o saneamento básico de Altamira, no sudoeste do Pará.
8: Hoje está uma discussão muito grande na cidade, porque não tem água e agora tem uma empresa, né, que está cobrando por água. Então, assim, chega a ser contraditório. Como é que a gente vai pagar água se a gente nem recebe água em casa, né?
9: O Ministério Público Federal já abriu 35 ações contra a usina de Belo Monte, 11 só nos últimos 10 anos. Uma delas acusa a concessionária de cometer etnocídio, a destruição de culturas e modos de vida de povos tradicionais de 9 etnias, 11 terras indígenas e em uma área de 5 milhões de hectares.
10: É uma ação que vai tentar medir, talvez pela primeira vez no Brasil, nós não temos precedente, nem mesmo Mariana, nem mesmo Brumadinho chegou a esse grau de complexidade, que vai tentar medir exatamente isso, como se repara um atentado à alma dessas pessoas. Nós temos cosmologias ali que são únicas, por exemplo, dos indígenas Arara. Eles foram levados a consumir, por exemplo, alimentos industrializados que eles não costumavam, não tinham nenhum contato com isso.
6: Uma perícia para apurar os prejuízos socioambientais deve ser conduzida pela Sociedade Brasileira para o Progresso da Ciência, que já acompanha os efeitos de Belo Monte sobre o Xingu desde o início das obras.
11: As populações, elas precisariam ter, nos novos espaços ocupados, condições similares de ocupação, trabalho, né, geração de emprego e renda similares ao que elas tinham antes.
6: Um processo com evidências de violações de direitos humanos associadas à instalação da hidrelétrica tramita na Comissão Interamericana de Direitos Humanos. Se a denúncia for admitida, levaria ao reconhecimento da responsabilidade do Estado brasileiro e à exigência de medidas que incluem a implementação de um planejamento de fluxo do rio que garanta as condições de reprodução da vida na Volta Grande do Xingu, a instalação de um território para os ribeirinhos e a reparação das comunidades afetadas.
12: Esse cantinho aqui, que é a Volta Grande, se tornou um desafio para a conquista daquelas pessoas que devoram almas, que devoram esperança, que devoram o meio ambiente, que exploram de forma tão voraz que não tem condições de que outros seres possam continuar vivendo.
5: Em nota, a Norte Energia diz que segue cumprindo os compromissos socioambientais previstos no licenciamento de Belo Monte, como a expansão da rede de água e saneamento, a construção de hospitais, unidades básicas de saúde e escolas. Diz também que reflorestou uma área equivalente a 3 mil campos de futebol e que tem diálogo permanente com as comunidades da Volta Grande do Xingu. Mariluce, o país não conseguiu equilibrar desenvolvimento econômico e o impacto ambiental que a usina causou na região?
13: Não, né? Em todo esse tempo, o que você tem é uma... Eu não sei, Belo Monte é um exemplo, assim, de drama, de como você vai desenvolver uma área massacrando populações, comunidades. Eu acho que todos esses processos que são movidos e as alegações que são respondidas pelos responsáveis por Belo Monte continuam nos mostrando que a gente está num impacto enorme, neste caso, como em outras histórias de barragens e hidrelétricas no Brasil. Desde meados do século passado, nós não estamos conseguindo equacionar isso de uma maneira inteligente e criativa, preservando o ambiente e, ao mesmo tempo, fazendo o desenvolvimento necessário a partir desse tipo de grandes obras. Eu sou um pouco descrente em relação à proteção ambiental. Acho que as populações têm que, efetivamente, as populações atingidas têm que o tempo todo estar ali pressionando para evitar grandes danos sobre sua vida, sua alma, como disse ali, etc. Mas não me parece que tenha solução fácil. Essa discrepância, né, entre meio ambiente e tentativa de desenvolvimento com essas obras, essas grandes obras dessa ordem.
5: Bianca, como é que você vê essa questão? Tem até uma acusação de etnocídio, né, que pode abrir ali um precedente importante para o Brasil.
14: Pois é, tem uma violação dos direitos ambientais, os direitos da natureza e dos direitos humanos nessas grandes obras que não equaliza com a entrega que eles prometem. Belo Monte nunca operou na capacidade prometida. Então, essas grandes obras, elas fazem uma promessa de desenvolvimento que nunca se cumpre, destrói o meio ambiente, destrói modos de vida, viola direitos humanos e não entrega nada do que prometeu. Esse é um modelo muito formulado na ditadura militar, implementado na ditadura e, infelizmente, também num governo democrático. Então, a gente muda o regime político, mas a lógica autoritária, desenvolvimentista, que não considera o que é prioritário para o país, que é a proteção das pessoas, da natureza, do bem viver, o bom convívio, isso não é prioridade nunca. E isso é muito assustador. Além da reparação para as populações atingidas por Belo Monte, e as populações podem ser reparadas, mas a destruição ambiental é irreparável, não há o que fazer, a gente precisa aprender para não repetir. Eu estudei bastante a barragem de Sobradinho e acabei de saber que a Ana Lucy também cobriu. Sobradinho. Eu não, estudei depois. Mas Sobradinho foi uma grande obra do regime militar que fez promessas de desenvolvimento da região que não se cumpriram.
13: Um grande bispo da região de Juazeiro, Dom José Rodrigues, ele dizia que Sobradinho tinha conseguido todo o tempo destruir a paisagem espiritual das populações, naquelas grandes transposições de população da beira do São Francisco para lugares que não tinha nada a ver com a história e a vivência deles.
14: E uma destruição que gerou das cidades mais violentas do Brasil, uma das agrovilas para onde deslocaram a população foi por muito tempo dos lugares mais violentos, assim como é também no Xingu. Então, a gente precisa aprender a e não repetir.
5: Eu agradeço a presença das jornalistas Mariluce Moura, doutora em Comunicação e Cultura, e Bianca Santana, doutora em Ciência da Informação. Boa noite, foi um prazer recebê-las.
14: Obrigada, boa noite.
5: E a gente termina essa edição com uma surpresa na lista dos 100 maiores solos de guitarra de todos os tempos pela revista norte-americana Rolling Stone. Primeiro lugar ficou com Prince em Purple Rain, que desbancou Jimi Hendrix, considerado o maior guitarrista da história pela própria Rolling Stone. Segundo a publicação, a maneira como Prince dedilhava as cordas alcançava notas que chegavam aos céus. Para você, uma ótima noite. O Jornal da Cultura volta amanhã.
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2: 22 horas.
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5: No programa de hoje, vamos ouvir Glenn Gould. Pianista canadense, Gould nasceu em Toronto em 25 de setembro de 1932. Ele foi, na minha opinião, o maior intérprete de Johann Sebastian Bach e o mestre da arte interpretativa no século XX. E ele se destacou pelas suas interpretações, como eu disse antes, de Johann Sebastian Bach, mas tocou outros compositores como Mozart, Beethoven, Brahms, Grieg e Richard Strauss. Aliás, em 1983, após a sua morte, eu tive a honra de inaugurar em Toronto o primeiro Memorial Concert para o Glenn Gould, com o qual um dia conversamos por 4 horas no telefone. E ele faleceu em 1982. Nós abrimos o programa de hoje com Mozart, com a sonata em Fá maior, K533.

0: Ouvimos de Wolfgang Amadeus Mozart a sonata para piano em Fá maior, K533. Movimentos Allegro, Andante, Rondó, Allegretto. Glenn Gould ao piano.
1: Além de pianista, Gould foi também escritor, maestro e radialista. Ele colaborou com a Rádio Pública do Canadá, onde produziu, entre outras coisas, documentários sonoros. Aos 31 anos, ele parou de dar concertos e recitais e se dedicou apenas às gravações. Nós seguimos com mais interpretações de Glenn Gould. Vamos ouvi-lo tocando os três intermezzos do Opus 117 de Brahms.

0: Ouvimos de Brahms, o intermezzo em Mi bemol maior, opus 117, número 1, intermezzo em Si bemol menor, opus 117, número 2, e o intermezzo em Dó sustenido menor, opus 117, número 3, com Glenn Gould ao piano.
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2: Seguimos com o nosso programa dedicado a Gould. Gould também se aventurou pela composição. Possui poucas peças finalizadas.

Ser e Jornada de Siegfried, pelo Reno, da ópera O Crepúsculo dos Deuses, de Richard Wagner. Vamos ouvir.

0: Ouvimos Alvorecer e Jornada de Siegfried pelo Reno, da ópera O Crepúsculo dos Deuses, de Richard Wagner, em transcrição para piano e interpretação de Glenn Gould.
1: Glenn Gould faleceu em Toronto, no Canadá, em 4 de outubro de 1982, aos 50 anos. Aliás, o meu concerto foi em março de 1983, o primeiro concerto para o Glenn Gould Memorial, convidado pelos seus próprios pais. Eu recebi esse convite, fiquei profundamente honrado, e a apresentação foi feita por nada mais nada menos que Yud Menuhin. Para encerrar esta homenagem a este grande pianista de todos os tempos, vamos ouvi-lo interpretando Johann Sebastian Bach.

0: Ouvimos Courante e Sarabande, a partita número 4 em Ré maior, BWV 828, de Johann Sebastian Bach. Ao piano, Glenn Gould.
1: Até o próximo programa.
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1: 23 horas.
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Reportagem Carlos Lima, seleção musical de Inês Medalha. Apresentação Madeleine Alves. Iniciamos ouvindo Charles Mingus ao piano.

0: com Paul Desmond ao saxofone, Jim Hall, guitarra, Eugene Wright, contrabaixo e Connie Kay, bateria, de Paul Desmond, Take 10, gravação de 1963. Antes, Charles Mingus ao piano, Roland Kirk e Booker Irving, saxofones, Jimmy Napper, trombone, Doug Watkins, contrabaixo e Danny Richmond, bateria, de Charles Mingus, Peggy's Blue Skylight, gravação de 1961.
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0: Larry Coryell e Philip Catherine aos violões.

0: com Cassandra Wilson, voz e violão, Lonnie Plaxico, contrabaixo e Brandon Ross, também violão, de Cassandra Wilson, Find Him. Antes, Larry Coryell e Philip Catherine, violões, de Philip Catherine, Twin House.
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0: Seguimos com Buster Williams, ao contrabaixo.

0: com George Shearing, piano, Don Thompson, contrabaixo, de Horace Silver, Nika's Dream, uma gravação de 1983. Antes, Buster Williams ao contrabaixo e Kenny Barron ao piano, de Harold Arlen e Johnny Mercer, This Time the Dream's on Me, gravação de 1986.
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0: Art Pepper, ao saxofone.

0: Mr. Plaz Johnson. Plaz Johnson.
1: Com B.B. King, voz e guitarra, Gene Harris, piano e Philip Morris Super Band, de Ivory Joe Hunter, Single I Met You Baby. Antes, Art Pepper ao saxofone, Stanley Cowell, piano, Howard Roberts, guitarra, Cecil McBee, contrabaixo e Carl Burnett, bateria, de Art Pepper e arranjo de Jimmy Bond, That's Love.
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1: Sammy Nestico, a regência.

0: Ouvimos com Spiral Gyra, de Jay Bekenstein, Razul. Antes, sob regência de Sammy Nessico, Victor Feldman ao piano elétrico, de Sammy Nessico, Willow Gold. Vamos fazer agora um rápido intervalo e voltaremos em instantes. Até já.
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1: Já voltamos. Vamos ouvir Gene Ammons ao saxofone.

com Gary Mulligan ao saxofone, Chet Baker, trompete, Henry Grimes, contrabaixo e Dave Bailey à bateria, de Gary Mulligan, Festive Minor, gravação de 1957. Antes, Gene Ammons ao saxofone, Sonny Stitt, também saxofone, Jack McDuff, órgão, e Charlie Persip, bateria, de Lee Harline e Ned Washington, When You Wish Upon a Star, gravação de 1962. 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Norma Jones.

0: como Alain Toussaint ao piano, Rhiannon Giddens, voz, Bill Frisell, guitarra, David Pilt, contrabaixo, J. Bell Rose, bateria e percussão, Greg Glaze, guitarra havaiana, de Duke Ellington, Rocks in My Bed. Antes, Nora Jones, voz e piano, Jesse Harris, violão, Andrew Borger, bateria e J. Walter Hawks, trombone, de Nora Jones e Lee Alexander, Sinking Soon.
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0: Na sequência, The Jazz Crusaders.

0: Maurice Monnier Quintet, de Clara Edwards e Jack Lawrence, With the Wind and the Rain in Your Hair. Gravação de 1956. Antes, com The Jazz Crusaders, de Jack McLean, Appointment in Ghana. Gravação de 1962.
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0: Diane Reeves.

0: Com José James, ouvimos de Bill Withers, Ain't No Sunshine. Antes, nas vozes de Diane Reeves e Terry Lyne Carrington, Nadia Washington backing vocal, de Terry Unguli, Peter Martin e Diane Reeves, Cold.
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0: Billy Strayhorn, ao piano.

0: com Zoot Sims ao saxofone, Bob Brookmeyer, trombone, Bill Crow, contrabaixo, Joe Jones, bateria e Hank Jones, piano, de Al Cohn e Zoot Sims, Morning Fun. Antes, Billy Strayhorn ao piano, Clark Terry, trompete, Bob Wilbur, clarinete e saxofone, Wendell Marshall, contrabaixo, e Dave Bailey, bateria, de Billy Strayhorn, Take the A-Train.
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0: Samara Joy.

0: Com Luciana Souza, ouvimos de Jimmy Van Heusen e Johnny Book, Oh You Crazy Moon. Antes, com Samara Joy, também de Jimmy Van Heusen, But Beautiful. Este programa teve montagem de Carlos Lima, seleção musical de Inês Medalha, apresentação Madeleine Alves.
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3: 1 hora e 1 minuto.
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5: Olá, muito bom dia a todos. No programa de hoje, a harpa em concerto. Iniciamos com a harpista Ursula Heiliger. Ela viveu entre 1937 e 2014. Após sua formação na Academia de Basel, Suíça, e no Conservatório de Bruxelas, dedicou-se à carreira de solista e também fez muitas estreias de obras contemporâneas em parceria com o marido, o oboísta e maestro Heinz Heiliger. De Luiz Spohr, concertante para violino, harpa e orquestra. Christoph Poppe em violino, Ursula Heiliger, harpa e orquestra de câmara inglesa.

Ouvimos de Luiz Spohr, concertante para violino, harpa e orquestra, com Christoph Pope em violino, Ursula Helger, harpa e orquestra de câmara inglesa. Seguimos com Lili Lasquini, harpista francesa que viveu entre 1893 e 1988. Filha de um médico e uma pianista apaixonados por arte, aos 16 anos foi a primeira mulher a ser contratada pela Orquestra da Ópera de Paris. Em sua impressionante carreira de 8 décadas, Lili Lasquini performou na estreia do Bolero de Ravel, além de ter tocado com os maestros Sergei Koussevitzky, Arturo Toscanini e Richard Strauss. Vamos ouvir de Wolfgang Amadeus Mozart, concerto para harpa e flauta em Dó maior, Kehl 299. Jean-Pierre Rampal, flauta, Lili Lasquine, harpa, Orquestra de Câmara Jean-François Payard e Regência de Jean-François Payard.

0: Ouvimos de Mozart Concerto para Harpa e Flauta em Dó Maior, Kehl 299. Jean-Pierre Rampal, Flauta, Lili Lasquin, Harpa, Orquestra de Câmara Jean-François Paillard, Regência Jean-François Paillard. Seleção musical e produção de Bruno Lombizani. Estágio em produção Nádia Sob, trabalhos técnicos Marcelo Nascimento. Muito bom dia, até o próximo programa.
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0: 6 horas.
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Olá, ouvintes. No programa de hoje, obras camerísticas de Johannes Brahms. Iniciamos com o trio número 3 para piano e cordas em Dó menor, opus 101, com o Vienna Piano Trio. Quatro movimentos: Allegro enérgico, Presto non assai, Andante gracioso e Allegro molto.

Ouvimos os quatro movimentos do trio número 3 para piano e cordas em Dó menor, Opus 101 de Johannes Brahms, com o Vienna Piano Trio. Na sequência, o quarteto número 3 para piano e cordas em Dó menor, Opus 60, também de Brahms. Emmanuel Ax ao piano, Isaac Stern ao violino, Jaime Laredo na viola e Yo-Yo Ma ao violoncelo. Vamos ouvir os quatro movimentos. Allegro non troppo, scherzo allegro, andante e finale allegro commodo.

Este foi o quarteto número 3 para piano e cordas em Dó menor, opus 60 de Johannes Brahms, com Emanuel Ax, Isaac Stern, Jaime Laredo e Yo-Yo Ma. E assim encerramos a nossa programação de hoje, dedicada à música de câmara de Brahms. Este programa teve seleção musical de Sofia Razel, trabalhos técnicos de Sibelius de Toledo e Amaury Santos, gravação e montagem de Carlos Lima.

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3: Olá, meus amigos, muito bom dia a todos vocês, despertando juntos mais uma manhã com a boa música da Rádio Cultura FM, e claro, a sua audiência, a parte mais importante de tudo isso, tão querida e aguardada. Hoje é quarta-feira, 6 de maio de 2026, agora 7 em ponto, como de costume. O dia começa com tempo bom, céu claro, 18 graus de temperatura. Rodízio, 7 horas, já valendo para placas finais 5 e 6 até as 10 da manhã e volta depois das 5 da tarde às 8 da noite. Nosso WhatsApp já está aberto para suas mensagens, 973-737-229. Eu repito, 11-973-737-229. 7 horas, 1 minuto, abrindo com Antônio Salieri. Vamos ouvir de sua autoria, da ópera La Locandiera, abertura, primeira parte Allegro Assai, segunda parte Andantino e terceira parte Presto, com London Mozart Players e regência de Matthias Bemert.

Ouvimos de Antonio Salieri, da ópera La Locandiera, abertura com Allegro assai, andantino e presto, com London Mozart Players e regência de Matthias Bemert. São 7:08, vamos ouvir de Chopin, variações sobre um tema de Rossini, Maxence Larrieux, flauta, Susanna Mildonian, harpa.

Ouvimos de Frédéric Chopin, Variações sobre um tema de Rossini com Maxence Larrieux, flauta, e Susanna Milonian, harpa. 7:13, seguimos com Alexander Borodin, Sinfonia número 3 em Lá menor, primeiro movimento moderato assai, com Orquestra Sinfônica Estatal da Rússia e regência de Yevgeny Svetlanov.

De Alexander Borodin, Sinfonia número 3 em Lá menor, primeiro movimento moderato assai com a Sinfônica Estatal da Rússia, regida por Yevgeny Svetlanov. 7:22, Agustín Barrios, Um sonho na floresta com David Russell ao violão.

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7: 7h32, já estamos de volta nesta quarta-feira, dia 6 de maio de 26, pela Cultura FM. Vamos ouvir de Claude Debussy com orquestração de André Caplet, do balé A Caixa de Brinquedos, A Loja de Brinquedos, Sinfônica de Montreal, regência Charles Dutoit.

Ouvimos de Franz Xaver Mozart, concerto número 1 para piano em Dó maior, opus 14, primeiro movimento alegro maestoso, com Klaus Helwig ao piano, Orquestra Sinfônica da Rádio de Colônia e regência de Roland Bader. São 7h55 para encerrar, de Dmitri Shostakovich, do balé O Parafuso, opus 27, Dança dos Trabalhadores Têxteis, com Orquestra Filarmônica Real de Estocolmo e regência de Gennady Rozdestvensky.

0: De Dmitri Shostakovich, ouvimos do Balé O Parafuso, Dança dos Trabalhadores Têxteis, com a Orquestra Filarmônica Real de Estocolmo, regida por Gennady Rozhestvensky, encerrando assim o Desperte com os clássicos de hoje. Depois do intervalo, música e notícias. Até já.
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1: Olá, bom dia, muito bom contar com vocês mais uma manhã. É um prazer começar o dia com a sua audiência requintada e, sobretudo, simples, aqui na Rádio Cultura FM, no site culturafm.com.br ou então pelo nosso aplicativo Cultura Play. Não importa a plataforma, o importante é estar com você, do radinho do carro ao assistente de voz. E o WhatsApp para suas mensagens, críticas ou sugestões é o 973-737-229. 11 973-737-229. São 8h02, quarta-feira, 6 de maio de 2026. O último dia, inclusive, para regularizar o seu título de eleitor. Começa o Música e Notícias pela Rádio Cultura FM. Seleção musical Adriana Braga. Redação Isabela Gonçalves. Trabalhos técnicos sempre aqui comigo, meu companheiro Rafael Bueno. Bom dia. Eu sou Fernando Zeda, vocês me conhecem, vamos juntos até as 10 da manhã com o melhor da música e as principais notícias de hoje. Começando com Johann Sebastian Bach. Vamos ouvir o Alegro do Concerto para Oboé em Ré Menor, BWV 1059. Christian Hummel, Oboé, Orquestra de Câmara de Colônia. A regência será de Helmut Müller-Bruch.

Ouvimos Johann Sebastian Bach, o Allegro, que é o primeiro movimento do concerto para oboé em Ré menor, BWV 1059. Christian Hömmel, oboé, Orquestra de Câmara de Colônia e regência de Helmut Müller-Bruch. E vamos à previsão do tempo.

A capital amanhece nesta quarta-feira com sol entre poucas nuvens e temperaturas já em elevação. As máximas hoje podem chegar aos 29 graus à tarde. A mudança no tempo é prevista para o final de semana com a chegada de uma frente fria no litoral. O sistema, além de chuva, deve provocar declínio das temperaturas a partir do domingo com uma massa de ar frio de origem polar. Enquanto isso, na quinta-feira, temos um verão no nosso outono. O cenário atmosférico se repete com mínima de 17 na madrugada, sol entre poucas nuvens, como hoje, e máxima prevista também de 29. No final da tarde de amanhã, a nebulosidade aumenta um pouco mais com a brisa marítima, mas não há previsão de chuvas. Agora estamos com tempo bom, céu limpo, um dia bonito, sol 20 graus aqui na capital, na Água Branca, às 8 horas e 10 minutos. Música e notícias, Robert Schumann, Sinfonia número 1 em Si bemol maior, Opus 38, Primavera. Terceiro movimento scherzo, Molto Vivace, com a Filarmônica de Câmara Alemã de Bremen e regência de Paavo Järvi.

De Robert Schumann, Sinfonia número 1 em Si bemol maior, opus 38, Primavera, terceiro movimento Scherzo molto vivace, com Filarmônica de Câmara Alemã de Bremen, regida por Paavo Järvi. O ministro das Relações Exteriores da Ucrânia, Andriy Sybiha, acusou a Rússia de violar o cessar-fogo iniciado pelo presidente ucraniano Volodymyr Zelensky na virada de terça para essa quarta-feira. Em declaração feita em postagem na rede social X, Sibirha afirma que o país russo não quer paz e que os ataques continuaram durante toda a noite e pela manhã nas cidades de Kharkiv e Zaporizhia. Os países haviam determinado datas diferentes para a trégua nos ataques. A Rússia anunciou cessar-fogo para os dias 8 e 9 de maio, em meio às comemorações da vitória da União Soviética sobre a Alemanha nazista na Segunda Guerra Mundial. Enquanto a Ucrânia iniciou a pausa de Kiev nessa madrugada. A acusação do ministro ucraniano é acompanhada de relatos oficiais de uma pessoa morta e três feridas em regiões do norte e do leste do país nesses ataques. 8:17, música e notícias. Agora de Johannes Brahms, Serenata número 2 em Lá Maior, opus 16. Quarto movimento quase minueto. Orquestra Sinfônica de Londres, com regência de István Kertész.

Ouvimos de Brahms, Serenata número 2 em Lá Maior, Opus 16, quarto movimento quase minueto, com Orquestra Sinfônica de Londres e regência de István Kertész. Abbas Araghchi, ministro das Relações Exteriores do Irã, chegou à China e se reuniu com o chanceler chinês Wang Yi em Pequim. A visita iniciada nesta quarta-feira acontece uma semana antes da ida do presidente americano Donald Trump à capital chinesa para se reunir com o líder Xi Jinping. Os encontros ocorrem em meio à escalada de tensões no Estreito de Hormuz, com ataques recentes de Estados Unidos e Irã em disputa pelo controle da região, que enfraquece uma possível trégua. A China, que atua como mediadora, tem se mantido neutra, embora critique os ataques à soberania iraniana. O país também defende a manutenção de um cessar-fogo e o fim das restrições no Estreito de Hormuz. 8h23, música e notícias, vamos ouvir de Clara Schumann, dos três romances para violino e piano, Opus 22, número 3, Apaixonadamente Rápido, com Gil Charan, violino, e Edith Zvi, piano.

Ouvimos de Clara Schumann, dos três romances para violino e piano, opus 22, o número 3, Apaixonadamente Rápido, com Gil Charan, violino, e Edith Svi ao piano. 8h28, já sabem, vamos a um rápido intervalo. Já voltamos.

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5: Oito e meia em ponto, como sempre, a pontualidade do Música e Notícias pela Rádio Cultura FM de São Paulo, para você acertar o seu relógio nessa quarta-feira, dia 6 de maio de 26. Seguimos com o Leopold Hoffmann, concerto para a flauta em Lá Maior. Terceiro movimento Allegro Assai, com Casunori e seu flauta, Nicolaus Esterházy Sinfonia e Regência de Bela Drahoz.

De Leopold Hoffmann, concerto para flauta em Lá Maior, terceiro movimento Allegro assai, com Caso Nori seu flauta, Nicolaus Esterházy sinfonia e regência de Bela Drachos. O Supremo Tribunal Federal começa a julgar hoje lei que modifica as regras de distribuição dos recursos resultantes da produção do petróleo entre estados e municípios. Serão analisadas ações que discutem uma lei aprovada pelo Congresso Nacional em 2012, que estabeleceu regras para a partilha de recursos obtidos do petróleo, como royalties e participações especiais. O texto, que determinava que a distribuição das receitas arrecadadas entre produtores e não produtores de petróleo deveria ser igualitária, foi derrubado pela então presidente Dilma Rousseff e restabelecido por parlamentares. Com uma eventual mudança, os principais estados produtores de petróleo, como Rio de Janeiro, Espírito Santo e São Paulo, sofreriam efeitos bilionários por ano. A deliberação ocorre 13 anos após a ministra Carmen Lúcia suspender, em decisão individual, a legislação em debate, impedindo a aplicação imediata das regras de partilha. 8h37, música e notícias com George Gershwin, das canções para violino e orquestra, número 1, I Got Rhythm, com Joshua Bell, violino, Sinfônica de Londres, regência John Williams.

Fantástico, né? Joshua Bell ao violino, Sinfônica de Londres, regência John Williams. Ouvimos de Gershwin, das canções para violino e orquestra, I Got Rhythm. O governo dos Estados Unidos anunciou que vai começar a testar novos modelos de inteligência artificial para verificar riscos à segurança nacional. O poder americano fechou acordos com a Google, Microsoft e xAI, semelhante ao contrato fechado pelo ex-presidente Joe Biden com a empresa do ChatGPT e OpenAI. O uso de inteligência artificial pelo governo de Donald Trump envolve tarefas como cruzar imagens de satélites, dados confidenciais, definir alvos e calcular ataques precisos, assim como a operação que vitimou o líder supremo do Irã, Ali Khamenei. O presidente americano, que defendia menos regulação dessas plataformas, hoje acredita que novos modelos devam passar por avaliação de segurança antes de serem lançados. 8h42, música e notícias pela Rádio Cultura FM. Sergei Rachmaninoff, variação 18 da Rapsódia sobre um tema de Paganini, Opus 43, com Gautier Capuçon violoncelo e Gabriela Monteiro ao piano.

Ouvimos de Sergei Rachmaninoff, Variação 18, da Rapsódia, sobre um tema de Paganini, Opus 43, com Gautier Capuçon, violoncelo, e Gabriela Monteiro ao piano. Na última terça-feira, passageiros com sintomas do antivírus foram retirados do cruzeiro MV Ondius, no porto de Praia, em Cabo Verde, onde há possível surto da doença. A OMS, Organização Mundial da Saúde, havia confirmado no domingo três mortes ligadas ao vírus no navio, um casal holandês e um cidadão alemão. O antivírus pode ser transmitido por roedores infectados e os sintomas estão relacionados a febres hemorrágicas e problemas respiratórios e cardíacos. A embarcação segue até o arquipélago das Ilhas Canárias, onde os passageiros e os tripulantes serão examinados e tratados antes de voltarem a seus países, de acordo com um comunicado do Ministério da Saúde da Espanha. 8h48, você acompanha música e notícias pela Rádio Cultura FM de São Paulo. Antonín Dvořák, Quarteto de Cordas, número 3, em Mi bemol maior, opus 97, americano. Quarto movimento finale, Allegro giusto, com Quarteto de Cordas, Emerson.

Você ouviu de Antonín Dvořák o Finale Allegro Giusto do Quarteto de Cordas número 3 em Mi bemol maior, opus 97 americano, com o Quarteto de Cordas Emerson. 8 horas e 56 minutos, você que nos acompanha diariamente já sabe, é hora de um rápido intervalo, que já voltamos.

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6: Oito horas e 59 minutos, já estamos de volta nesta quarta-feira, dia 6 de maio de 2026, com Música e Notícias. Aqui pela Rádio Cultura FM, pelo site culturafm.com.br e também pelo nosso aplicativo Cultura Play. E seguimos com a Wolfgang Amadeus Mozart, Noturno para 4 orquestras em Ré Maior, Quehl 286. Escolhemos o terceiro movimento, minueto Le Concert de Nation, regência Jordi Savall.

Você ouviu dele, Wolfgang Amadeus Mozart, o Noturno para quatro orquestras em Ré maior, QR 286, terceiro movimento minueto com Le Concert de Nation e regência de Jordi Savall. Hoje, o presidente Lula desembarca em Washington, nos Estados Unidos, para se encontrar com o líder americano Donald Trump amanhã. De acordo com a Casa Branca, as autoridades devem discutir temas como segurança e economia, envolvendo terras raras e questões tarifárias. Lula deve incluir na conversa o debate sobre o crime organizado, com o intuito de impedir que os Estados Unidos enquadrem as organizações criminosas como terroristas. Segundo o vice-presidente Geraldo Alckmin, o governo brasileiro também deseja o fim da investigação comercial aberta pelos americanos contra o Brasil, que questiona práticas como o comércio popular na região da 25 de março em São Paulo e também a forma de pagamento PIX. 9 horas, 8 minutos, música e notícias pela Cultura FM. Agustín Barrios, arranjo Richard Stover, Choro da Saudade com Marcelo Caiati, violão.

Ouvimos de Agostinho Barrios, Choro da Saudade, com Marcelo Caiat ao violão. A agência de notícias Reuters afirmou hoje que, segundo uma autoridade do Paquistão envolvida nos esforços de paz entre Estados Unidos e Irã, os países estão próximos de um acordo para encerrar a guerra no Oriente Médio. O site norte-americano Axios revelou que os Estados Unidos esperam nas próximas 48 horas uma resposta do Irã para um memorando enviado a Teherã, considerado o ponto mais próximo entre as duas nações desde o início do conflito. O texto de uma página contém, entre os termos, limitações ao enriquecimento de urânio pelo Irã em troca dos americanos suspenderem sanções econômicas e liberarem bilhões em ativos iranianos congelados. A proposta também estabelece a suspensão dos bloqueios marítimos no Estreito de Hormuz. São 9h15 e esse é o Música e Notícias, agora com uma composição de Mikhail Glinka, Grande Sexteto para Piano e Cordas em Mi Bemol Maior, segundo o movimento andante, com o quinteto do Conservatório de Moscou, ao contrabaixo Yuri Golubev.

Ouvimos de Mikhail Glinka, grande sexteto para piano e cordas em Mi bemol maior, segundo movimento andante, com o quinteto do Conservatório de Moscou, tendo ao contrabaixo Yuri Golubev. São 9h22, antes do intervalo, vamos ouvir de Etienne Soler, concerto para clarinete em Si maior, concerto espanhol. Terceiro movimento rondó moderato, bien marqué, fandango, com Dita Klocka, clarinete, orquestra de câmara de Praga, e regência de Milan Lajtic.

Ouvimos de Étienne Soler, Concerto para clarinete em Si maior, Concerto espanhol, terceiro movimento rondó, Moderato bien marqué, Fandango, com Dita Cloca, clarinete, Orquestra de Câmara de Praga e regência de Milan Lajtic. São 9h27, vamos ao último intervalo de hoje, que é rapidinho, como os anteriores, já vem.

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8: Agora, 9:30 pontualmente em São Paulo. Você pode acertar o seu relógio, juro, com a Rádio Cultura FM. 9:30 dessa quarta-feira, dia 6 de abril de 2026. Seguimos no Música e Notícias com Joseph Haydn. Divertimento em si bemol maior, roubou em 2:46. Primeiro movimento, Allegro, com Spirito, com Ensemble, Viena, Berlim.

Ouvimos Joseph Haydn, Divertimento, em Si bemol maior, Hoboken 246, primeiro movimento Alegro com Espírito, com o Ensemble Viena Berlim. Nessa quarta-feira, a agência de notícias France Presse teve acesso a um documento que afirma que a Coreia do Norte eliminou da Constituição todas as menções à unificação com o vizinho, a Coreia do Sul. A medida evidencia a tendência do líder norte-coreano Kim Jong-un para adotar uma política agressiva com o país após classificá-lo como o estado mais hostil no mês de março. Em conflito iniciado nos anos 1950, as duas nações nunca deixaram de estar em guerra e as tensões têm aumentado ao longo dos últimos anos. O presidente sul-coreano Lee Jae-myung mantém uma postura de reconciliação, mas Kim Jong-un insiste em chamá-lo de adversário mais hostil. 9h35, Música e Notícias, Beethoven, Sinfonia número 1 em Dó maior, Opus 21, primeiro movimento Adagio Molto Allegro com Brio, Orquestra de Câmara da Europa com regência de Nicolaus Hardoncourt.

Você ouviu de Beethoven o Adagio Molto Allegro com brio da Sinfonia número 1 em Dó maior, opus 21, com a Orquestra de Câmara da Europa, regida por Nikolaus Harnoncourt. De acordo com um relatório de inteligência dos Estados Unidos, o ataque ao presidente Donald Trump durante o jantar com jornalistas na Casa Branca mês passado pode ter sido influenciado pelo conflito com o Irã no Oriente Médio. O documento, produzido pelo Escritório de Inteligência e Análise do Departamento de Segurança Interna dos Estados Unidos, aponta que o suspeito Cole Thomas Allen apresentava queixas sociais e políticas e publicava inúmeras críticas nas redes sociais ao país americano no contexto da guerra. O ataque ocorreu no dia 25 de abril e desde então o FBI analisa a atividade digital de Allen, que ainda não apresentou defesa formal no processo. 9:46 de Georg Philipp Telemann, concerto para três trompas em Ré maior. Primeiro movimento vivace, Herman Bauman, Timothy Brown e Nicholas Hill, trompas. Academia de St. Martin the Fields, regência Iona Brown.

Ouvimos uma composição de Telemann, concerto para três trompas em Ré maior, primeiro movimento vivace com Herman Bauman, Timothy Brown e Nicholas Hill, trompas, a Academia de St. Martin in the Fields e regência de Iona Brown. O ministro do Trabalho, Luiz Marinho, será ouvido hoje pela comissão especial que discute o fim da escala 6x1. O Ministério do Trabalho afirmou que Marinho, que é a favor do fim da escala 6x1 desde o início do mandato do presidente Lula, vai defender o projeto de lei do governo, que foi enviado em regime de urgência ao Congresso Nacional. A comissão também pretende ouvir os ministros Dário Durigan, da Fazenda, Guilherme Boulos, da Secretaria-Geral, e Márcia Lopes, das Mulheres. 9h51, Música e Notícias, Antônio Adolfo. Floresta, Antônio Adolfo, teclados e sintetizador. Dom Chacal, percussão, Mauro Senise, flauta, Jorge Helder, contrabaixo.

Ouvimos de Antônio Adolfo, com ele, teclados e sintetizador, Dom Chacal, percussão e Mauro Senise, flauta, Floresta. A que pena, termina aqui o Música e Notícias de hoje, com seleção musical de Adriana Braga, redação Isabela Gonçalves, trabalhos técnicos, obrigado Rafael Bueno. Eu sou o Fernando Uzeda, volto amanhã às 7 com Desperte com os Clássicos. Depois o intervalo Teca Lima e o Estação Cultura. Muito obrigado por mais essa manhã com a sua audiência irretocável e fundamental. Um bom dia a todos e até amanhã.

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1: Olá, amigos. Um ouvinte enviou esta mensagem. Maestro, certa vez ouvi na Cultura FM que Amílcar Ponchielli e Carlos Gomes foram amigos e que a Dança das Horas tem muito a ver com o Guarani. Isso é verdade? Caro ouvinte, para começar, quero falar um pouquinho sobre Amílcar Ponchielli. Ele foi um compositor italiano de óperas muito importante. Viveu no século XIX e, apesar de ter tido muito sucesso em vida, hoje está bastante esquecido. Não tem nem de longe a mesma notoriedade de Rossini, Donizetti ou Verdi. Muita gente o conhece apenas pela Dança das Horas, a qual nosso ouvinte se refere, e isso porque ela faz parte do filme Fantasia de Walt Disney.

0: Muito bem, feita esta introdução, vamos à resposta. Sim, a ligação entre Amílcar Ponchielli e Carlos Gomes foi profunda e baseada numa admiração mútua durante os anos de ouro da ópera em Milão. Aliás, eles chegaram a ser vizinhos e, em algumas oportunidades, ajudaram-se mutuamente na revisão de algumas partituras. Nosso ouvinte pergunta, então, se a Dança das Horas tem a ver com o Guarani. Caro ouvinte, a ópera, o Guarani, tem vários números de dança, como era comum em óperas daquele tempo. Mas nenhuma delas se parece com a Dança das Horas de Ponchielli. Os dois compositores tinham estilos musicais substancialmente diferentes. O estilo de Carlos Gomes, especialmente no Guarani, é muito enérgico e vibrante. Ele é um compositor de contrastes fortes, de ritmo pulsante e muito marcado. Já o estilo de Ponchielli é mais controlado, melódico e diversificado. Ele tinha um dom especial para a melodia fluida e cantável. É menos explosivo que Carlos Gomes, mais elegante. Os dois pertencem a uma geração que ficou prensada entre a consagração de Verdi e o surgimento do verismo de Puccini, Mascagni e Leoncavallo. Uma geração que acabou sendo ofuscada por esses dois períodos notáveis. É isso aí, espero ter respondido. Um grande abraço e até o próximo programa.
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3: São 10 horas em São Paulo. Olá, muito bom dia para você que sintoniza a Cultura FM nesta quarta-feira de sol. Aqui na Água Branca temos agora 23 graus de temperatura. Hoje é 6 de maio de 2026, o Estação Cultura está no ar, sejam todos bem-vindos. Vamos juntos até o meio-dia com informações em arte e cultura, o roteiro cultural da cidade e o repertório da Cultura FM na seleção do Chico Carvalho. Hoje nós vamos abrir com Antônio Salieri, abertura da ópera Axur, o Rei

Acabamos de ouvir a abertura da ópera Aksur, o Rei de Ormuz, de Antonio Salieri, com a Orquestra Sinfônica da Rádio Eslovaca, sob a direção de Mihael Dietrich. 10:04. O fotógrafo Paulo Vitali funde fotografia e desenho na mostra Cartunistas, por meio de retratos de grandes nomes e revelações do cartoon brasileiro. A exposição está em cartaz no Centro Cultural Fiesp. A companhia paulistana Terra Nova inicia nova temporada da peça sobre o inventor brasileiro Santos Dumont, pai da aviação. João Marcos Coelho destaca na sua coluna de hoje faixas do recém-lançado álbum Undreamed Shores, do quarteto norte-americano Jupiter String. E a cantora Sônia Santos, um ícone da música brasileira dos anos 1960, retorna ao Brasil aos 82 anos com duas sessões do novo show no Sesc 14 Bis. Entre outros destaques do programa de hoje, que segue com Astor Piazzolla, 3 minutos com a realidade.

0: Ouvimos de Astor Piazzolla 3 minutos com a realidade, com Yo-Yo Ma violoncelo, Catherine Stott piano e grupo. Agora 10 horas, 8 minutos. O Centro Cultural Fiesp apresenta a exposição Cartunistas, que reúne retratos de grandes nomes do cartoon brasileiro pelas lentes do fotógrafo Paulo Vitali. Ziraldo, Jaguar, Angeli, Laerte e Paulo Caruso são alguns dos homenageados. A mostra, com a curadoria de Éder Chiodetto, já passou por cidades como Sorocaba, Rio Claro e Campinas, alcançando um público de mais de 40 mil pessoas. A montagem em São Paulo também inclui quadrinistas da nova geração, com muitos seguidores nas redes sociais, como é o caso de Elô D'Angelo e Carlos Ruas. Paulo Vitali se inspirou nas características de cada cartunista para fazer as fotos agora expostas no Centro Cultural Fiesp. Para Éder Chiodetto, o resultado é um trabalho que pode ser classificado como fotocartoon.
1: Eu fiquei muito encantado com esse projeto do Paulo Vitali, o Paulo Vitali que se tornou aí, na última década, um dos principais retratistas brasileiros, né? Com um trabalho muito, muito potente. E justamente a cada grupo de pessoas que ele pensa em fotografar, porque ele já fotografou drag queens, fotografou chefes de cozinha e agora está aqui com os cartunistas, a cada nova temporada, a cada grupo de pessoas que ele procura fotografar, ele vai criar uma conexão com o íntimo dessas pessoas. É justamente essa ideia de fazer uma espécie de uma fusão entre fotografia e o traço dos desenhistas. Então, quando ele convida esses 143 cartunistas que ele fotografou, um trabalho de longo tempo, ele faz uma proposta. Então, é uma fotografia que acontece em mão dupla. Tanto ele dirigindo os cartunistas, provocando-os a se pensarem como eles próprios, uns cartoons, né, no autorretrato, e aí ele também vai criando situações a partir da obra de cada um para que eles performem para suas lentes, né? Então, inclusive o texto que eu escrevo de abertura da exposição, eu nomeio de fotocartoons, uma nova categoria mesmo, né, que funde a fotografia com o cartoon.
0: A exposição Cartunistas fica em cartaz até 20 de setembro, de terça a domingo, das 10 da manhã até as 8 da noite, no Centro Cultural Fiesp. A entrada é gratuita. Agora vamos ouvir o terceiro movimento, Scherzo Molto Vivace, do Quinteto para Piano e Cordas em Mi Bemol Maior, de Robert Schumann.

Com Martha Argerich, piano, Doras Schwarzberger, Lucy Hall, violinos, Nobuko Imai, viola e Misha Maisky, violoncelo, ouvimos o terceiro movimento, Scherzo molto vivace, do Quinteto para Piano e Cordas em Mi bemol maior, de Robert Schumann. E seguimos com Joaquim Calado, vamos ouvir Flor Amorosa.

Acabamos de ouvir com João Calado Cavaquinho e Nando Duarte no violão de sete cordas, de Joaquim Calado, Flor Amorosa. 10h19.

No próximo sábado, dia 9 de maio, às 8 da noite, o palco do Blue Note, São Paulo, recebe a Brasil Jazz Sinfônica para o concerto Cordas no Rock. Sob a regência do maestro Gustavo Petri, grandes clássicos de bandas como Pink Floyd, Led Zeppelin, Guns N' Roses, Nirvana e Metallica ganham arranjos exclusivos para cordas. No repertório, sucessos como Stairway to Heaven, que estamos ouvindo aí ao fundo, Sweet Child of Mine e Another Brick in the Wall. Cordas no Rock com a Brasil Jazz Sinfônica. É neste sábado, dia 9 de maio, 8 da noite, no Blue Note SP. Os ingressos estão à venda no site eventim.com.br. Agora 11h20, nós seguimos com Heitor Villa-Lobos.

De Heitor Villa-Lobos, Concerto para Harmônica e Orquestra, terceiro movimento, Allegro, com Tommy Rayleigh na harmônica e Orquestra Sinfônica da Rádio Sudoeste de Baden-Baden, sob a regência de Emmerich Smola. Agora 10h26. A Companhia Paulistana Terra Nova apresenta uma nova temporada da peça sobre o inventor brasileiro Santos Dumont, a partir de hoje, no Teatro Manás Laboratório. O espetáculo Na Anatomia Oca dos Pássaros, ensaio lírico a Santos Dumont, mistura de forma inédita teatro, música ao vivo e a euritmia, que integra movimento, alma e consciência por meio do corpo e da palavra. O ator Fernando Aveiro dá vida a sonhos, conquistas, perdas e outros momentos pessoais vividos pelo famoso aeronauta. No palco, Aveiro será acompanhado pelos coreógrafos Marília Barreto e Renate Nisch e por dois músicos nos instrumentos de percussão e fagote. As apresentações acontecem até 29 de maio, de quarta a sexta, sempre às 9 da noite, no Manás Laboratório, que fica na rua 13 de maio, número 222. Os ingressos estão disponíveis na plataforma Simpla. Agora vamos ouvir Antônio Menezes ao violoncelo, no prelúdio da Suíte Brasileira para Violoncelo e Piano, de André Memari.

Com Antônio Menezes ao violoncelo, ouvimos o prelúdio da Suíte Brasileira para violoncelo e piano, de André Memari. 10h29, nós voltamos em instantes no Estação Cultura, logo após o intervalo.

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6: São 10h32, já estamos de volta na Estação Cultura pela Cultura FM. E agora vamos ouvir de Aaron Copland, a fanfarra para um homem comum, com o conjunto de metais Philip Jones.

0: Ouvimos com o conjunto de metais Philip Jones, sob a direção de Elgar Howard, a fanfarra para um homem comum de Aaron Copland. 10h36, a hora de ouvirmos a participação de hoje de João Marcos Coelho.
1: É raro, mas acontece. O Jupiter String Quartet, norte-americano, criado em 2001, é formado pelos violinistas Nelson Lee e Meg Freifogel, pela violista Liz Freifogel, que é a irmã mais velha de Meg, e pelo violoncelista Daniel McDonough, que é marido de Meg e cunhado de Liz. Grupo residente da Universidade de Illinois desde 2012, escolheu Júpiter como seu nome porque este era o mais proeminente planeta no céu à noite, no momento em que nasceu, e também porque o símbolo astrológico de Júpiter remete ao número 4, pois eles estão lançando um álbum intitulado Undreamed Shores, Litorais Inimagináveis, em que interpretam três obras criadas especialmente para o grupo. Com um diferencial, eles amadureceram a interpretação de todas elas em concertos dezenas de vezes na última década, e só agora as apresentam em primeira gravação mundial. Ou seja, há afeto entre os integrantes do quarteto e também intimidade deles com os compositores e as obras encomendadas. Como Michi Vianco, que compôs a obra mais interessante, talvez, deste álbum, To Unparted Waters, Undreamed Shores, em tradução livre, para águas desconhecidas, margens nunca sonhadas, em sete movimentos, composta pouco antes da pandemia, concluída no início de 2020. Ouça agora os três movimentos finais, o quinto, sexto e sétimo, que se intitulam Chorando Juntos, Siga a Água e Levante-se.

0: Ouvimos Chorando Juntos, que Mitch define como canção de parentesco e luto. Siga a Água, um retorno ao oceano e aos rios e cursos d'água que nele desaguam, e Levante-se, que Mitch define como, aspas, um chamado à ação e uma meditação sobre nossa humanidade coletiva. São os três movimentos finais de To Unparted Waters and Dreamed Shores, de Mitch Bianco, em primeira gravação com o Jupiter String Quartet. O álbum, que também inclui obras de Steve Taylor e Katy Agox, já está disponível nas plataformas de streaming.
1: 10h47, nós seguimos no Estação Cultura com Wagner, o prelúdio ao terceiro ato da ópera Lohengrin.

Acabamos de ouvir de Richard Wagner o prelúdio ao terceiro ato da ópera Lohengrin, com a Orquestra Filarmônica de Berlim, regida por Herbert von Karajan. 10h51. A cantora Sônia Santos retorna ao Brasil com um novo show, O Samba Mandou Me Chamar, que será apresentado amanhã e também na sexta-feira no Sesc 14 Bis. A atração marca a volta da artista aos palcos brasileiros após 30 anos vivendo nos Estados Unidos. Com mais de 6 décadas de carreira, Sônia Santos é dona de um repertório dedicado ao samba, ao jazz e ao soul. Nesse show, ela apresenta cerca de 20 canções ao lado de 4 músicos. Entre as composições estão as que Tim Maia, Jorge Benjor e Luiz Melodia escreveram especialmente para ela, além de clássicos da nossa música como Upa Neguinho e Brasileirinho. As duas apresentações começam às 8 horas da noite, na quinta e na sexta-feira, no Teatro Raul Cortez, na Bela Vista. Os ingressos custam a partir de R$ 18 e podem ser adquiridos no sescsp.org.br ou nas bilheterias físicas do Sesc. Agora vamos ouvir com o quarteto do violinista Nicolas Krasik, Corsário, de João Bosco e Aldir Blanc.

De João Bosco e Aldir Blanc, Corsário, com Nicolas Krasicki ao violino e grupo. 10h57. Nesta quarta-feira, o presidente dos Estados Unidos, Donald Trump, afirmou que pode terminar a guerra com o Irã caso o país cumpra o que foi combinado entre as nações. O líder americano não especificou qual foi o acordo com o Teerã, mas é provável que Trump esteja se referindo a termos de negociações dos dois países para encerrar o conflito. Em uma publicação na rede social Truth Social, o republicano diz que o bloqueio altamente eficaz vai permitir que o Estreito de Hormuz fique aberto a todos, incluindo o Irã. Ele alega, porém, que caso o país iraniano não concorde com o combinado, os bombardeios serão em nível e intensidade maiores. Em entrevista ao programa Bom Dia Ministro, na manhã desta quarta-feira, o ministro da Fazenda, Dário Durigan, disse que está em discussão no governo o fim da taxa das blusinhas. A cobrança consiste em 20% em impostos de importação sobre as encomendas internacionais com valores abaixo de 50 dólares e está em vigor desde agosto de 2024. No ano passado, a Receita Federal arrecadou cerca de 5 bilhões de reais com esta medida, atingindo um novo recorde. E nos primeiros meses deste ano, o valor chegou a 1 bilhão e 280 milhões de reais. A permanência da taxa das blusinhas foi defendida pelo vice-presidente da República, Geraldo Alckmin, e também por representantes dos setores produtivos, do comércio e de varejistas, que afirmam que a cobrança gerou empregos e benefícios ao consumidor. Outras notícias em uma hora.

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4: 11 horas, já estamos de volta na Estação Cultura pela Cultura FM de São Paulo. Daqui a pouco vamos falar sobre uma estreia no Teatro do Sesc Pinheiros. É a peça O Homem Decomposto, do dramaturgo franco-romeno Matei Wisniewski, amanhã. Os cantores Mariene de Castro e Almério sobem ao palco do Teatro Iguatemi com um espetáculo do álbum indicado ao Grammy Latino 2020. No meu quadro Discoteca, hoje eu trago uma faixa do álbum Canto para os Rios, da cantora, compositora e artista visual Tarita de Souza. E ainda teremos Atílio Bari comentando sobre a comédia Caixa 2, em cartaz no Teatro das Artes, com o texto de Juca de Oliveira. E agora vamos ouvir de Charles Stanford o segundo movimento, Allegro Molto, da Serenata em Fá Maior, Opus 95.

Ouvimos com o ensemble Capricorn o segundo movimento, Allegro Molto, da Serenata em Fá Maior, opus 95, de Charles Stanford. 11 e 6. Depois de passagem pelo Rio de Janeiro e indicações ao prêmio da Associação de Produtores de Teatro, a peça O Homem Decomposto, do dramaturgo franco-romeno Matei Wisniewski, estreia amanhã no Sesc Pinheiros. Dirigida por Ari Kozlov, que também assina a trilha sonora, a montagem retrata pessoas com dificuldade de comunicação por meio de cenas curtas e independentes. No palco, cinco atores retratam o absurdo das relações em uma sociedade com tempo indeterminado, traçando paralelos com as tensões do mundo atual. Há sessões disponíveis até 6 de junho, de quinta a sábado, 8h30 da noite, no auditório da Unidade Pinheiros do Sesc. Ingressos em sescsp.org.br. Agora vamos ouvir Carrilhão, da suíte número 1, L'Arlésienne, de Georges Bizet.

Da suíte número 1, L'Arlésienne, de Georges Bizet, ouvimos o quarto movimento, Carrilhão, com orquestra de Cleveland, sob a direção de Lauren Mazel. 11 horas, 12 minutos.

Hoje, da minha discoteca, eu trago uma faixa de Canto para os Rios, álbum de Tarita de Souza, cantora, compositora, regente, educadora musical e artista visual. É um trabalho independente que contou com a produção da própria Tarita de Souza e de Dante Ozzetti. Como os discos físicos são cada vez mais raros e quase nunca são lançados, no áudio encarte que foi gravado para o lançamento digital, Tarita conta que esse disco foi feito em agradecimento às águas do planeta, que tornam a vida possível e nos ensinam que tudo é transformação e ciclo. O trabalho reúne 10 canções inspiradas em encontros com rios brasileiros, em um percurso que vai do Rio Pinheiros, aqui em São Paulo, até a foz do Rio Amazonas, em Macapá. É um projeto que nasce das pesquisas de Tarita pelo norte do Brasil. O lançamento é acompanhado por um filme dirigido pelo cineasta Luan Cardoso, com imagens registradas nos estados do Pará e do Amapá. Musicalmente, o álbum tem a voz, e em alguns momentos múltiplas vozes, como protagonistas, que aparecem como canto solo, vocais coletivos ou formações corais. E o repertório é composto por composições de Tarita e de outros autores, e se organiza como uma travessia por estes rios. Bem, eu escolhi como amostra do trabalho a canção Canoa Voadeira, com a participação especial da cantora amapaense Patrícia Bastos. É uma composição de Ronaldo Silva e Alan Carvalho, que são dois dos principais músicos da cena paraense contemporânea.

Com Tarita de Souza, Patrícia Bastos e grupo, nós ouvimos Canoa Voadeira, que é de Ronaldo Silva e Allan Carvalho, e uma faixa do álbum Canto para os Rios, de Tarita de Souza, disponível nas plataformas de streaming. Agora, 11h20, nós vamos ouvir Leopold Mozart, Sinfonia em Ré Maior, primeiro e segundo movimentos.

De Leopold Mozart, o primeiro movimento, Allegro assai, e o segundo, Adagio, da Sinfonia em Ré Maior, Orquestra de Câmara Eslovaca, regida por Bohdan Varchal. 11h24. A cantora baiana Mariene de Castro e o músico pernambucano Almério se apresentam juntos no show intimista Acaso Casa, amanhã, no Teatro Iguatemi. O espetáculo é baseado no álbum ao vivo de mesmo nome, lançado em 2019 pelo selo Biscoito Fino, que rendeu à dupla uma indicação ao Grammy Latino na categoria Raízes em Língua Portuguesa. Parte da série musical realizada pelo Teatro Iguatemi, em parceria com o Prêmio da Música Brasileira, a apresentação intercala solos e duetos em um repertório que foi atualizado para os palcos. A direção é de Zé Maurício Macchilini. A sessão única é amanhã, 9 da noite, no 10º andar do shopping Iguatemi. Ao chegar no local, será necessário realizar um check-in na bilheteria do teatro, localizada no piso térreo. Os ingressos estão disponíveis na plataforma Simpla. E agora vamos ouvir o Adágio da Sonata para flauta, violino e piano de Bohuslav Martinuk.

De Borislav Martinu, sonata para flauta, violino e piano, segundo o movimento Adágio, com Kokomi flauta, Ryota Higashi violino e Atsushi Yamanaka piano. 11h29, nós voltamos em instantes, logo após o intervalo.

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5: 11h31, estamos de volta na Estação Cultura pela Cultura FM. E agora vamos ouvir Luigi Boccherini pelo Ensemble Exploration.

0: Com o ensemble Exploration, nós ouvimos o segundo movimento andante do Quinteto de Cordas número 2 em Fá maior de Luigi Boccherini. 11:37. Chegou a hora de ouvirmos a participação de hoje de Atílio Bari. Bom dia, Atílio.
1: Bom dia, prezados ouvintes do Estação Cultura. Bom dia, prezada Teca Lima. Há pouco mais de um mês, perdemos o ator e dramaturgo Juca de Oliveira. Juca é daquela leva de artistas que se formaram politicamente no Teatro de Arena, ao lado de Gianfrancesco Guarnieri, Augusto Boal, Milton Gonçalves e tantos outros, jovens no início dos anos 60, que em sua maioria viriam a trilhar um largo caminho nas artes cênicas. Ali pesquisaram e levaram para o palco uma dramaturgia calcada na problemática social e política do Brasil. Descobriram um modo de falar próprio, uma prosódia brasileira, que se contrapunha ao estilo mais acadêmico do professor Alfredo Mesquita, baluarte da Escola de Arte Dramática, e dos diretores italianos que vieram trazer a sua expertise para o teatro brasileiro de comédia. Enquanto o TBC colocava no palco os clássicos dos grandes dramaturgos universais, o Arena se debruçava sobre a vida do operário de fábrica e da gente das periferias, ou de figuras como Zumbi e Tiradentes, sempre tratados de maneira atravessada pelos historiadores oficiais. Foi nesse ambiente de discussões políticas acaloradas que Juca forjou a sua carreira. O golpe militar de 64 e depois o ato institucional número 5 inviabilizou que esse teatro continuasse a ser feito. Nessa época, a TV Globo tinha acabado de ser fundada e carecia de atores e dramaturgos. Juca foi um dentre tantos que encontraram refúgio nas novelas e teleteatros. Mas ele nunca deixou de lado a sua veia de crítico dos desmandos e trapaças da política nacional. Daí que, em boa parte da sua carreira como ator, ele se dedicou a espetáculos que servissem ao propósito de discutir os problemas sociais, econômicos e políticos que afligem o povo brasileiro desde que aportou por aqui o primeiro navegador português. Foi o que ele fez, por exemplo, em Caixa 2, uma comédia de sua autoria em que ele expõe as ligações perigosas, umbilicais, entre um banqueiro e uma pessoa não perfeitamente identificada, que tem lá algum tipo de relação econômica da ordem aí de 100 milhões de reais. Coisa pouca, se considerarmos que o caso Master envolve cifras que chegam a 50 ou 60 bilhões de reais. Mas para o que o Juca se propõe a mostrar na sua peça, 100 milhões já está bom. Até porque esse provavelmente é apenas um dos casos em que o banqueiro está envolvido. De onde vem exatamente esse dinheiro? Alguma propina? Um pagamento de algum favor ilícito, tráfico de drogas, contrabando, sabe-se lá. O fato é que o dinheiro, por um descuido de alguém, vai parar numa conta errada. E aí está armado o conflito que se resolverá de maneira inesperada no final da história. A primeira montagem de Caixa 2 foi em 1997 e ficou 5 anos em cartaz, excursionou por todo o país. Um enorme sucesso com um elenco de estrelas: Fulvio Stefanini, Suzy Rego, o próprio Juca, dentre outros, sob a direção segura de Fausto Arape. Juca interpretava o banqueiro, um sujeito grosso, mau caráter, que pouco se importa com as pessoas ao seu redor. Agora a peça volta aos palcos, sob a direção de Alexandre Reinecke, e é Paulo Gorgulho quem compõe o banqueiro, ainda mais grosso e mais mau caráter. Sinal dos tempos, sem dúvida. Basta ver as figuras grotescas que habitam boa parte do nosso meio político e empresarial. No elenco brilham também Cássio Escapim, Taumaturgo Ferreira e Flávia Garrafa nos papéis centrais. Um retrato debochado de como

0: que o brasileiro acompanha perplexo, pasmado de ver nos noticiários a tornozeleira eletrônica, por exemplo, ou de tentar destruí-la para se livrar da vigilância, escândalos a que já nos habituamos, nem nos escandalizam mais. Mas nos indignamos e rimos deles. Foi o que Juca propôs ao escrever esse texto. Caixa 2 está em cartaz até 31 de maio no Teatro das Artes, no Shopping Eldorado. Agora, sobre o Persona, o programa que tenho a honra de dirigir e apresentar na TV Cultura e que acabou de receber o prêmio da Associação Paulista de Críticos de Arte pela valorização do teatro brasileiro, o que muito nos honra a toda a nossa equipe de apaixonados pelo teatro. Esta semana, o nosso convidado é o ator César Melo, que atualmente interpreta o Ike Turner, marido da Tina Turner, no espetáculo musical que está em temporada até junho, no Teatro Santander. César começou a sua carreira no Teatro Amador, em Barueri. Trabalhava como professor e tentava de todas as maneiras ser um artista profissional. Mas não estava dando certo. Estava a ponto de desistir quando, num determinado momento, os deuses das artes finalmente o favoreceram. Hoje é um ator, dançarino, cantor e dramaturgo dos mais requisitados pelos produtores de teatro, cinema e televisão. Uma bela história de talento e perseverança. César Melo, domingo no Persona, às 21h e na segunda, 00h, na TV Cultura. Por hoje é só. Fiquemos com a Teca Lima no Estação Cultura e viva a boa música e a informação de qualidade. Até a semana que vem.
1: E viva o teatro e viva o Atílio Bar. E até a semana que vem, Atílio. Agora 11h44, nós seguimos com Johann Sebastian Bach no Estação Cultura.

De Bach, Concerto Brandemburgo número 1 em Fá maior, primeiro movimento Allegro, orquestra do Festival Bach do Oregon, sob regência de Helmut Rilling. Agora 11h49. Vamos aos destaques da nossa agenda cultural. O Itaú Cultural recebe a partir de hoje uma nova e reformulada edição da Mostra Entre, que é focada em dar protagonismo a pessoas com deficiência no cenário artístico nacional. Neste ano serão 11 atrações e a co-curadoria é da jornalista e poeta Brisa Marques. Para saber a programação completa, que vai até domingo, acesse o itaucultural.com.br e os ingressos estão disponíveis na plataforma INTI. O Mundo do Circo SP recebe os espetáculos Irmãs Botero e Amigos, Acrobatas Saltitantes, Pia Fraus, entre outros, nesta semana. Para as informações e horários, acesse amigosdaarte.org.br/Mundo do Circo. O espetáculo Dito e Feito entra no último final de semana, nesse sábado e domingo, 16h, lá no Espaço Parlapatões. A peça mergulha no mundo delicado e divertido dos bebês. E no Teatro Municipal, está em cartaz até o dia 10, Na Casa dos Espelhos, adaptação teatral do livro homônimo de Liv Strömquist. Para fechar o programa de hoje, vamos ouvir Max Bruch, o terceiro movimento do Concerto número 1 para violino em Sol menor.

0: Com Yasha Heifetz, violino e nova orquestra de Londres, sob a direção de Malcolm Sargent, ouvimos o terceiro movimento finale do concerto número 1 para violino em sol menor, de Max Bruch, encerrando o Estação Cultura de hoje, que volta amanhã a partir das 10 da manhã. Eu agradeço a sua companhia e audiência, desejo uma ótima tarde e até lá.
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0: 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A defesa do ex-banqueiro Daniel Vorcaro entregou à Polícia Federal e à Procuradoria-Geral da República uma proposta de delação premiada no âmbito das investigações do caso Master, que apura fraudes bilionárias no mercado financeiro. A partir do recebimento, cabe às instituições analisar o conteúdo para saber se há elementos probatórios e novos para o inquérito. Segundo investigadores, esse período de análise pode levar mais de 2 meses. O ministro da Fazenda, Dario Durigan, afirmou hoje que o governo defende uma transição no eventual fim da escala 6x1, mas sem criar compensações tributárias para as empresas. Segundo ele, a redução da jornada de trabalho deve ocorrer de forma gradual em alguns setores, mas sem repetir modelos de desoneração considerados ineficientes pela equipe econômica. O ministro disse ainda que o debate representa um reconhecimento geracional ligado ao aumento da produtividade e às mudanças no mercado de trabalho. Dario Durigan declarou também que estudos da Fazenda mostram que parte relevante da economia brasileira já não depende, majoritariamente, da escala 6x1. Outras notícias ao longo do dia e às 18h no De Volta para Casa.
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0: Olá, ouvintes. Está no ar o Concerto do Meio-Dia. O programa tem início com a composição de Johann Christian Bach, Sinfonia em Sol Maior, Opus 6, número 1, que tem os seguintes movimentos: Allegro con brio, Andante e Allegro assai. Na interpretação, o Concerto Harmônico.

Com o concerto harmônico, ouvimos de Johann Christian Bach, Sinfonia em Sol Maior, Opus 6, número 1. Concerto do meio-dia tem sequência com Luigi Boccherini e o concerto para violoncelo em Dó Maior, G476. Movimentos Allegro, Largo e Allegro. Enrico Bronzi ao violoncelo, acompanhado pela Academia, os Filarmônicos de Verona.

Assim ouvimos o concerto para violoncelo em Dó maior G476 de Luigi Boccherini. Violoncelo Enrico Bronzi, acompanhado pela Academia Os Filarmônicos de Verona. Agora, Joseph Haydn. Sinfonia número 55 em Mi bemol maior, o mestre escola, que tem os seguintes movimentos: Allegro di molto, Adagio ma semplicemente, Menuetto, Finale, Presto. Nicholas Ward rege a Orquestra de Câmara do Norte.

0: Ouvimos a Sinfonia número 55 em Mi bemol maior, o mestre-escola, de autoria de Joseph Haydn, com a interpretação da Orquestra de Câmara do Norte, tendo Nicholas Ward como regente. E o concerto do meio-dia chega ao seu final. Produção de Bruno Lombisani e trabalhos técnicos de Altair Borges. Muito obrigado a você que nos acompanhou.
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Olá, ouvintes! No programa de hoje, obras camerísticas de Johannes Brahms. Iniciamos com o trio número 3 para piano e cordas em Dó menor, opus 101, com o Vienna Piano Trio. Quatro movimentos: Allegro Enérgico, Presto Non Assai, Andante Gracioso e Allegro Molto.

Ouvimos os quatro movimentos do trio número 3 para piano e cordas em Dó menor, Opus 101 de Johannes Brahms, com o Vienna Piano Trio. Na sequência, o quarteto número 3 para piano e cordas em Dó menor, Opus 60, também de Brahms. Emmanuel Ax ao piano, Isaac Stern ao violino, Jaime Laredo na viola e Yo-Yo Ma ao violoncelo. Vamos ouvir os quatro movimentos. Allegro non troppo, scherzo allegro, andante e finale allegro commodo.

Este foi o quarteto número 3 para piano e cordas em Dó menor, opus 60 de Johannes Brahms, com Emmanuel Ax, Isaac Stern, Jaime Laredo e Yo-Yo Ma. E assim encerramos a nossa programação de hoje, dedicada à música de câmara de Brahms. Este programa teve seleção musical de Sofia Razel, trabalhos técnicos de Sibelius de Toledo e Amaury Santos, gravação e montagem de Carlos Lima.

0: Em São Paulo, 1h58.
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0: Pesquisa Genial Quest, divulgada hoje, indica que o presidente Lula é desaprovado em 6 dos 10 estados incluídos no levantamento. O petista só é aprovado pela maioria dos eleitores em Pernambuco, Bahia, Ceará e Pará. Foram entrevistadas 11.600 pessoas nos estados de Goiás, São Paulo, Paraná, Rio Grande do Sul, Minas Gerais, Pará, Rio de Janeiro, Pernambuco, Ceará e Bahia. O prazo da Justiça Eleitoral para os brasileiros regularizarem pendências termina hoje. Quem precisa transferir o título de eleitor, atualizar o cadastro e resolver outras questões, pode fazer isso de forma remota pelo site do TSE na seção de autoatendimento eleitoral. A exceção é para tirar o primeiro título ou cadastrar a biometria. Nesses casos, é preciso ir pessoalmente a um cartório eleitoral ou posto de atendimento da Justiça Eleitoral. O governo da Espanha anunciou hoje que todos os passageiros restantes a bordo do cruzeiro de luxo, atingido por um surto de hantavírus, estão assintomáticos. A ministra espanhola da Saúde, Mônica Garcia, afirmou que os cidadãos não espanhóis serão repatriados. Ela disse também que 14 passageiros são espanhóis e serão transferidos a um hospital em Madrid, onde ficarão em quarentena assim que o navio atracar. Outras notícias você acompanha em uma hora.
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Olá, ouvintes, boa tarde. Gustav Mahler tinha apenas 24 anos de idade e era maestro da ópera de Kassel quando se apaixonou e teve um caso com a cantora Johanna Richter, que algum tempo depois não quis continuar o relacionamento. Triste e decepcionado, Mahler então compôs e escreveu as letras de 4 canções sobre um homem abandonado que sai viajando sem destino, num perfeito reflexo do que ele sentia. Abrimos o Tarde Cultura de hoje com a canção de Um Andarilho número 1, de Gustav Mahler, com os movimentos Wenn mein Schatz Hochzeit macht, Quando meu bem torna-se noiva, Ging heute Morgen überfeld, Caminhei pelo campo esta manhã, Ich habe ein Gürtelmesser, Eu tenho uma faca brilhante, e Die Zeit blauen Augen, Os dois olhos azuis. O baixo barítono Thomas Hampson é acompanhado pela Filarmônica de Viena, regida por Leonard Bernstein.

Ouvimos a canção de um andarilho número 1 de Gustav Mahler. Wenn mein Schatz Hochzeit macht, quando meu bem torna-se noiva, ging heute Morgen über Feld, caminhei pelo campo esta manhã, ich hab ein Glühenmesser, eu tenho uma faca brilhante, e die Zeit blauen Augen, os dois olhos azuis. O barítono Thomas Hampson foi acompanhado pela Filarmônica de Viena sob a batuta de Leonard Bernstein. De Reinhold Glier, valsa de concerto opus 9. Vassili Sinaisky que rege a Filarmônica da BBC.

Esta foi a valsa de concerto Opus 90 de Reinhold Glier, com Vassili Sinaisky à frente da Filarmônica da BBC. De anônimo, teremos o Saltarello, com Jordi Savall Vihuela e Pedro Esteban Percussão.

Ouvimos o Saltarello de Anônimo com Jordi Savall, viola, e na percussão Pedro Esteban. Em São Paulo são 2:30 pontualmente. Faremos um rápido intervalo e o Tarde Cultura retorna em seguida.

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5: Já estamos de volta, agora trazendo de compositor anônimo Rio Rio Tio, com a agrupação Música, sob direção de Enzo Dzeko.

Rio Rio Tio, canção de domínio popular, com Enzo Dzeko à frente do Agrupación Música. O violonista Paulo Porto Alegre toca de Joaquim Rodrigo duas peças, Tiento Antigo e Em Los Trigales.

Este foi o prelúdio sinfônico em Lá Maior de Giacomo Puccini, com a Filarmônica della Scala de Milano, sob direção de Riccardo Muti. Do compositor Carl Goldmark, romance para violino e piano, Ulf Wallin, violino,

0: Ouvimos com Ulf Wallin, violino, e Bruno Canino, piano, o romance para violino e piano de Carl Goldmark. Duas e 58 em São Paulo.
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0: O presidente da Câmara dos Deputados, Hugo Mota, defendeu hoje uma redução na jornada de trabalho de 44 para 40 horas semanais. Ele elogiou o cronograma da Comissão Especial da Casa, que prevê a votação do tema no dia 26 de maio. A diminuição do período trabalhado é o tema central do debate sobre o fim da escala 6x1. E o ministro dos Transportes, Jorge Santoro, anunciou nesta quarta-feira novas funcionalidades do aplicativo CNH do Brasil. O app permite ao aluno escolher instrutores habilitados e autoescolas que podem ser filtrados por geolocalização, CEP ou endereço. No aplicativo, agora também é possível dar avaliação de 0 até 5 estrelas para instrutor e autoescola. Uma fonte do governo do Irã afirmou hoje à agência de notícias iraniana Tasnim que há pontos inaceitáveis na última proposta de paz apresentada pelos Estados Unidos. De acordo com a autoridade citada de forma anônima, Teerã ainda não deu uma resposta a Washington, mas o acordo não deve ser fechado. A fonte disse que as notícias da mídia americana sobre o acordo têm o objetivo de justificar o recuo do presidente Donald Trump do mais recente ataque no Estreito de Hormuz. Outras informações, você ouvinte da Cultura, poderá acompanhar em uma hora.
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1: Olá, amigos. Um ouvinte enviou esta mensagem. Maestro, certa vez ouvi na Cultura FM que Amílcar Ponchielli e Carlos Gomes foram amigos e que a Dança das Horas tem muito a ver com o Guarani. Isso é verdade? Caro ouvinte, para começar, quero falar um pouquinho sobre Amílcar Ponchielli. Ele foi um compositor italiano de óperas muito importante. Viveu no século XIX e, apesar de ter tido muito sucesso em vida, hoje está bastante esquecido. Não tem nem de longe a mesma notoriedade de Rossini, Donizetti ou Verdi. Muita gente o conhece apenas pela Dança das Horas, a qual nosso ouvinte se refere, e isso porque ela faz parte do filme Fantasia de Walt Disney.

0: Muito bem, feita esta introdução, vamos à resposta. Sim, a ligação entre Amílcar e Ponchielli e Carlos Gomes foi profunda e baseada numa admiração mútua durante os anos de ouro da ópera em Milão. Aliás, eles chegaram a ser vizinhos e, em algumas oportunidades, ajudaram-se mutuamente na revisão de algumas partituras. Nosso ouvinte pergunta, então, se a Dança das Horas tem a ver com o Guarani. Caro ouvinte, a ópera, o Guarani, tem vários números de dança, como era comum em óperas daquele tempo. Mas nenhuma delas se parece com a Dança das Horas de Ponchielli. Os dois compositores tinham estilos musicais substancialmente diferentes. O estilo de Carlos Gomes, especialmente no Guarani, é muito enérgico e vibrante. Ele é um compositor de contrastes fortes, de ritmo pulsante e muito marcado. Já o estilo de Ponchielli é mais controlado, melódico e diversificado. Ele tinha um dom especial para a melodia fluida e cantável. É menos explosivo que Carlos Gomes, mais elegante. Os dois pertencem a uma geração que ficou prensada entre a consagração de Verdi e o surgimento do verismo de Puccini, Mascagni e Leoncavallo. Uma geração que acabou sendo ofuscada por esses dois períodos notáveis. É isso aí, espero ter respondido. Um grande abraço e até o próximo programa.
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1: Apresentamos agora do padre Antônio Vivaldi o concerto para violino em Mi menor RV 277, Il Preferito, movimentos allegro andante allegro. O violinista Giuliano Carmignola é acompanhado pelo Sonatori della Gioiosa Marca.

Ouvimos de Vivaldi o concerto para violino em Mi menor RV-277, Il Preferito. O violinista Giuliano Carmignola foi acompanhado pelo Sonatore della Gioiosa Marca. Do compositor Francisco Braga, ouviremos agora Cauchemar. A OSESP, Sinfônica do Estado de São Paulo, é regida por John Ashling.

Cauchemar, do compositor Francisco Braga, com a OSESP, Orquestra Sinfônica do Estado de São Paulo, regida por John Nashling. O pianista e compositor André Mermari toca de Marcelo Tupinambá, Coração.

Ouvimos com o pianista André Mermari, Coração, de Marcelo Tupinambá. 3:30 em São Paulo. Faremos agora um rápido intervalo e voltamos em seguida com Tarde Cultura.

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3: E agora trazemos a compositora italiana Rosa Giacinta Badala com o seu boteto para soprano e baixo contínuo Non piangete. A soprano Roberta Invernizzi é acompanhada pelo conjunto Bizzarrie Armoniche.

0: Ouvimos Non Plangete, moteto para soprano e baixo contínuo, da compositora Rosa Giacinta Badala, com a soprano Roberta Invernizzi, acompanhada pelo conjunto Bizzarrie Armoniche.
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Adèle Legrand, Pauline Orain e Solène Baudet, as três instrumentistas belgas, uniram-se para formar em Bruxelas o trio Les Heures Bleues, As Horas Azuis. Uma formação diferente, original. Flauta, acordeon e violoncelo, que estreia com este álbum super interessante Circadien, literalmente ao longo de um dia. Um itinerário que elas chamam de, aspas, uma viagem sonora de um dia, da noite profunda ao crepúsculo, fecha aspas. O diferencial da empreitada é que elas constroem duas camadas de criações musicais retratando um dia inteiro, da madrugada até o crepúsculo do final do dia. O texto do encarte do recém-lançado álbum, que é o CD desta semana na Cultura FM, fala em, aspas, um verdadeiro afresco musical inspirado no ciclo solar, Circadien, convidando o ouvinte a uma jornada sonora que espelha o ritmo da luz. Da escuridão pacífica da noite profunda à suavidade nascente da aurora, do brilho intenso do zênite ao calor envolvente da hora dourada, e finalmente às sombras mutáveis do crepúsculo. Cada fase do dia encontra aqui sua ressonância musical. Seria um álbum convencional de música barroca italiana, porque gira em torno do Opus 1, famoso, de Tommaso Albinoni, compositor veneziano que viveu muito para os padrões da época, 80 anos, entre 1671 e 1751, e faz de seu Opus 1 as 12 sonatas A3 para dois violinos e cello e baixo contínuo, o seu material de inspiração para uma viagem englobando música contemporânea. Estas 12 sonatas A3 são de 1694. A sacada destas instrumentistas inteligentes foi escolher 4 destas sonatas como eixo deste ciclo de um dia, dialogando com obras encomendadas a compositores contemporâneos, baseadas na correspondência entre luz e sombra. Para ancorar essa jornada de um dia em nosso presente, 5 compositores contemporâneos foram convidados a criar obras baseadas na correspondência entre luz e a sonata que mais os inspiraram. São eles Virginie Tassé, Max Charroux, Patrick Leterme, Jimmy Bonesso,

e Muhyiddin Durroglu. As sonatas escolhidas pelo trio foram a primeira, sexta, sétima e oitava. O que mais surpreende, um pouco por causa da instrumentação original, é claro, flauta transversal, acordeon e cello, mas surpreende também a sensação de continuidade que propicia, por exemplo, a audição de Noite Profunda, primeira gravação mundial aqui de Virginie Itassé, com o alegro inicial da sonata número 1 em Ré menor de Albinoni. Agora, a título de degustação, você ouve as quatro primeiras faixas deste álbum: Noite Profunda de Virginie Itassé e os três movimentos finais da sonata número 1 de Albinoni: Allegro, Grave e Allegro.

0: com Adélio Legrand à flauta, Pauline Horren ao acordeon e Solène Baudet ao violoncelo, Noite Profunda, da compositora belga contemporânea Virginie Tassé, e os três movimentos finais da sonata número 1 do compositor barroco italiano Tommaso Albinoni, Allegro, Grave e Allegro. No portal da rádio, vocês podem ouvir quantas vezes quiserem durante esta semana esta linda viagem entre o barroco e o contemporâneo.
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2: Em seguida, apresentamos de Carlos Gomes, com libreto de Antônio José Fernandes dos Reis, prelúdio da ópera Noite do Castelo. Fábio Mechetti rege a Filarmônica de Minas Gerais.

0: Este foi o prelúdio da ópera Noite do Castelo, de Carlos Gomes, com a Orquestra Filarmônica de Minas Gerais, sob a batuta de Fábio Mechetti. Em São Paulo, 3h59.
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0: O ministro da Fazenda afirmou hoje que não abre mão do programa Remessa Conforme, que controlou a importação de produtos de baixo valor no país. Mas ele admitiu que o fim da chamada taxa das blusinhas está em discussão dentro do governo. Em 2025, a Receita Federal arrecadou 5 bilhões de reais com esse imposto, um novo recorde. O prazo para tirar ou regularizar o título de eleitor para as eleições deste ano termina nesta quarta. Quem precisa transferir o documento, atualizar o cadastro e resolver outras pendências poderá fazer isso de forma remota pelo site Tribunal Superior Eleitoral na seção de autoatendimento. A exceção é para tirar o primeiro título ou cadastrar a biometria, já que nesses casos é preciso ir pessoalmente a um cartório eleitoral ou posto de atendimento da Justiça Eleitoral. O presidente dos Estados Unidos, Donald Trump, afirmou hoje que o país vai pegar o urânio enriquecido do Irã. O enriquecimento ligado ao desenvolvimento de armas nucleares é um dos principais impasses nas negociações de um acordo de paz na guerra entre Washington, Israel e Irã. Mais cedo nesta quarta, o republicano também disse que vai terminar a guerra contra Irã se Teherã cumprir o combinado, mas voltou a ameaçar o país com bombardeios muito maiores. Mais informações você acompanha em uma hora.
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6: Agora trazemos do compositor Pietro Mascagni, com libreto de Giovanni Targioni Tozzetti e Guido Menasci, da opera Cavalleria Rusticana, aria Mamma, quel vino è generoso, addio alla madre. Maddalena Lukavska, soprano, e Jonathan Tettelman, tenor, accompagnados pela Filarmônica de Gran Canaria, regida por Karel Mark Ciccione.

D'opera Cavalleria Rusticana di Pietro Mascagni, ovimos a aria mama qual vino è generoso, addio alla madre. Maddalena Lukavska soprano, Jonathan Tettelman tenor e Filarmonica di Gran Canaria, regida por Karel Markicicon. Di Franz Joseph Haydn, Sinfonia número 49 em Fá menor, A Paixão. Movimentos: Adagio Allegro di Molto, Minueto e Finale Presto. Daniel Barenboim rege a Orquestra de Câmara Inglesa.

Esta foi a Sinfonia número 49 em Fá menor, A Paixão, de Haydn, com a Orquestra de Câmara Inglesa, regida por Daniel Barenboim. 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E com a Filarmônica Tcheca, só que regida por Václav Neumann, ouviremos de Julius Fučík, Marcha Florentina, opus 214.

Esta foi a Marcha Florentina Opus 214 de Julius Fučík, com a Filarmônica Tcheca regida por Václav Neumann. Do compositor Sapo Perapasqueiro, canção turca, Taraf Hayduks, acompanhado pelo Kronos Quartet.

Ouvimos do compositor Sapo Pera Casquero, canção turca com Taraf Haydux, acompanhado pelo Kronos Quartet. De Johannes Brahms, ouviremos agora a balada número 4 em Si Maior, opus 10, com o pianista Glenn Gould.

O pianista Glenn Gould tocou de Brahms a balada número 4 em si maior, opus 10. E encerrando esta audição, de Jerome Kern, com letra de Oscar Hammerstein II, It's Only Sunshine. Interpretação de Herbie Mann and the Song Most Quintet.

It's Only Sunshine, de Jerome Kern e Oscar Hammerstein II, com Herbie Mann and Sam Mose The Quintet. Termina aqui o Tarde Cultura de hoje, programa que teve seleção musical e produção de Viviana Murila e operação de áudio de Amaury Santos.

0: 4h55 em São Paulo.
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0: O ministro Alexandre de Moraes do Supremo decidiu manter a prisão preventiva do deputado estadual Tiago Rangel, do Rio de Janeiro. Na decisão, o magistrado disse que a medida deve prevalecer independentemente de manifestação dos parlamentares estaduais até que a primeira turma da corte se manifeste. Rangel foi preso nesta terça-feira em uma operação da Polícia Federal que investiga o esquema de fraudes em contratos e compras públicas na Secretaria Estadual de Educação do Rio. O governo da Espanha revelou nesta quarta que todos os passageiros que ainda estão a bordo do cruzeiro de luxo atingido por um surto de hantavírus estão assintomáticos. A ministra espanhola da Saúde, Mônica Garcia, afirmou que os cidadãos não espanhóis serão repatriados. Ela disse também que 14 passageiros são espanhóis e serão transferidos a um hospital em Madrid, onde ficarão em quarentena. Pesquisa Quest, divulgada hoje, mostra que 83% dos entrevistados defendem penas mais severas para quem caça animais silvestres ilegalmente. O levantamento também mostra que 72% são contra a liberação da caça no Brasil para a população geral. 58% dos brasileiros discordam que as empresas devem testar produtos em animais antes de testarem em humanos. Outras informações você acompanha em uma hora no programa De Volta para Casa.
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1: Quem é que não conhece o batuque de Lourenço Fernandes?

Pois é, pessoal, este batuque de Lourenço Fernandes que vocês acabaram de ouvir foi quase um hino da miscigenação musical brasileira, no sentido de fundir os valores composicionais europeus com os ritmos e motivos musicais de origem africana que se encontraram aqui no Brasil. Esse batuque já foi executado pelas maiores orquestras do mundo e regido pelos grandes maestros como Toscanini, Bernstein ou Koussevitzky. Ele faz parte de uma suíte chamada de Pastoreio, Reisado do Pastoreio, aliás, na autoria de Lourenço Fernandes. E essa obra, assim como duas sinfonias, foram gravadas agora pela Filarmônica de Minas Gerais. Vamos ouvir um movimento dessa primeira sinfonia de Oscar Lourenço Fernandes.

De Lourenço Fernandes, vocês ouviram o primeiro movimento da sua Sinfonia número 1. Ele nasceu no Rio de Janeiro em 1897 e faleceu em 1945. Seus pais eram espanhóis, músicos amadores, o que levou o jovem talentoso músico a estudar um pouco de piano em casa mesmo na adolescência. Depois ele estudou na Escola Nacional de Música e lá foi aluno de Francisco Braga e Henrique Oswald. Lourenço Fernandes exerceu grande atividade na vida musical brasileira e em 1936 chegou a fundar um novo conservatório no Rio de Janeiro, o Conservatório Brasileiro de Música. Sua obra pertence àquela fase do chamado neoclassicismo, do período entre as duas guerras do século XX. Não teve uma obra muito grande, mas é de excelente qualidade o seu trabalho. Vamos ouvir agora uma sinfonia inteira de Oscar Lourenço Fernandes, a de número 2, com a Filarmônica de Minas Gerais.

Com a Filarmônica de Minas Gerais, vocês ouviram a Sinfonia número 2 do compositor carioca do século XX, Oscar Lourenço Fernandes. E assim fizemos uma homenagem a esse grande compositor brasileiro, que faz parte daquela geração de excelentes compositores do século XX, da fase chamada neoclássica. Pela qualidade de sua música, podemos ver como aquele Rio de Janeiro do século passado possuía uma atividade musical criadora de altíssimo nível.

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2: 6 horas em São Paulo.
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2: Começo de noite de quarta-feira, hoje é dia 6 de maio de 2026. Boa noite. Obrigado pela companhia. Está no ar mais um De Volta para Casa, até às 7 com as principais notícias do dia, prestação de serviço e a nossa música instrumental brasileira, é claro. Vamos abrir com um grande sucesso do Tom Jobim, tocada por ele, hein? Ao piano, Quebra-Pedra.

Quebra-pedra de Tom Jobim com ele, abrindo De Volta para Casa de hoje. Primeira notícia do programa diz respeito à defesa de Daniel Vorcaro, que entregou a proposta de delação premiada do dono do Banco Master à Procuradoria-Geral da República e também à Polícia Federal. Essa etapa antecede a discussão sobre os benefícios da colaboração e a devolução de recursos, né? Agora caberá à PF e à PGR analisar todo o conteúdo. Cada um dos anexos da delação deve tratar de um episódio diferente de irregularidades cometidas pelo ex-banqueiro e por outras pessoas, e deverão apresentar detalhes da situação, nomes dos envolvidos e a apresentação por meio de provas. Vorcaro apresenta no material os crimes que teria cometido, as condutas ilícitas que envolvem terceiros e também elenca provas que poderá apresentar caso o acordo de colaboração seja aceito pelas autoridades. Depois da apresentação desses documentos, que tramitarão sob sigilo, a defesa e os investigadores passarão a discutir as condições como redução e regime de pena e a qual ele vai ser submetido. E também discutirá os valores que terão de ser pagos por Vorcaro ao Estado, como multa ou ressarcimento. Aliás, agora no meio da tarde, depois da entrega dessa proposta de delação, né, dessas condições, o Supremo Tribunal Federal sinalizou que a devolução integral do dinheiro desviado por meio da corrupção será uma condição fundamental para que o acordo de colaboração seja homologado. Os investigadores estimam que o processo de verificação de relatos de Vorcaro deve levar pelo menos uns 2 meses. Ainda sobre delação, o Ministério Público aqui de São Paulo rejeitou a delação premiada discutida nos últimos meses com os empresários Mohamed Hussein Murad, conhecido como Primo, e Roberto Augusto Leme da Silva, ou Beto Louco. Eles foram os principais alvos da Operação Carbono Oculto e acusados de comandar um esquema bilionário do PCC no setor de combustíveis. Os promotores apuram um esquema sofisticado de sonegação fiscal, lavagem de dinheiro, corrupção, fraudes no mercado de combustíveis e que teria sido comandado pelo Beto Louco e pelo Primo. Os dois estão foragidos desde agosto de 2025, mas por conta da Operação Tank, que foi deflagrada pela Polícia Federal no mesmo dia da Carbono Oculto. A defesa dos empresários afirmou que não vai se manifestar porque o processo é sigiloso. 6:06, agora a gente vai ouvir música. Na volta, vamos falar de pesquisas políticas e intenções de voto. Neste momento, separamos para tocar uma do Torquato Mariano. Interpretação dele: Tudo o que eu não consegui dizer com palavras.

Tudo que eu não consegui dizer com palavras de Torquato Mariano aqui no De Volta para Casa. 6h12. Vamos falar de pesquisas eleitorais. A pesquisa Quest, divulgada nesta quarta-feira, coletada em 10 estados brasileiros, mostra que a desaprovação do presidente Lula supera a aprovação com maior margem no Paraná, em São Paulo e em Goiás. Já Pernambuco, Bahia e Ceará são os locais onde a aprovação supera a desaprovação. A pesquisa mostra também que, na média dos 10 estados, Lula é desaprovado por 52% dos eleitores e aprovado por 43%. Em 4 dos 10 estados, a aprovação supera a desaprovação. São eles Pernambuco, Bahia, Ceará e Pará. Os números são provenientes da pesquisa feita pela Quest entre os dias 21 e 28 de abril. No total foram ouvidas 11.646 pessoas presencialmente, cara a cara. A margem de erro é de 2 pontos percentuais para São Paulo e 3 pontos para os demais estados pesquisados. A propósito, a pesquisa Quest também constatou que o senador Flávio Bolsonaro aparece à frente do presidente Lula aqui em São Paulo em um cenário de segundo turno, testado pela pesquisa realizada nesse período que mencionei, enquanto o petista lidera em estados do Nordeste. Em Minas Gerais, há um empate técnico. O filho do ex-presidente Jair Bolsonaro marca 47% entre os paulistas, ante 35% do atual chefe do executivo, 12 pontos percentuais de diferença. Flávio também registra vantagem no Rio Grande do Sul, no Paraná, em Goiás e no Rio de Janeiro. Em contrapartida, Lula está na dianteira na Bahia, em Pernambuco e no Ceará. Lá no Pará, o petista tem 7 pontos de vantagem, enquanto em Minas Gerais aparece numericamente à frente com 39% das intenções contra 36% de Flávio, que configura um empate técnico. E essa não foi a única pesquisa divulgada hoje. Saiu também uma outra da Meio Ideia, que diz que o senador Flávio Bolsonaro mantém empate técnico com o presidente Lula numa simulação de segundo turno para as eleições. No confronto direto, Flávio marca 45,3% contra 44,7% de Lula. A diferença de 0,6 ponto está dentro da margem de erro, que é de 2,5 pontos percentuais. Esse é o segundo mês seguido em que o senador aparece numericamente à frente do presidente num cenário de segundo turno nessa pesquisa. Pesquisa que ouviu 1.500 pessoas em todo o Brasil, de sexta-feira, dia 1º, até esta terça, por meio de contato telefônico. O intervalo de confiança é de 95%. Só para lembrar, em abril, 60,4% dos eleitores do Flávio diziam que poderiam mudar de candidato. Agora, esse índice caiu para 43%. Entre os eleitores de Lula, a disposição para trocar de voto permaneceu estável em 27%. Em uma outra simulação de segundo turno, Lula marca 44,7% ante 40% do ex-governador de Goiás, Ronaldo Caiado. Num embate com o ex-governador de Minas, Romeu Zema, o pré-candidato à reeleição, presidente Lula, tem 44% contra 39% do rival. No cenário estimulado de primeiro turno, Lula lidera com 40% e Flávio tem 36%. Caiado aparece em terceiro com 5,6%, Zema 3% e Ciro Gomes 2,3%. 6h15, seguimos com De Frente para o Crime, música de João Bosco com Aldir Blanc. Quem toca é o Rio do Hora e Romero Lubambo.

Com a harmônica de Rio do Ora e o violão do Romero Lubambo, de João Bosco e Aldir Blanc, de frente para o crime. Vou falar de economia. O ministro da Fazenda, Dario Durigan, afirmou nesta quarta que não abre mão do remessa conforme. O programa regularizou e passou a controlar a importação de produtos de baixo valor aqui no país, né? Mas ele admitiu que o fim da chamada taxa das blusinhas está em discussão dentro do governo. Essa taxa das blusinhas é uma alíquota de 20% de imposto sobre a importação de encomendas internacionais com valores abaixo de 50 dólares. A cobrança foi iniciada em agosto de 2024. Controversa, a taxa é alvo de críticas de parte dos consumidores brasileiros, principalmente por encarecer produtos populares de baixo valor e reduzir a atratividade de plataformas internacionais. A manutenção da tarifa foi defendida pelo vice-presidente da República e então ministro do Desenvolvimento, Geraldo Alckmin, para defender a indústria nacional de produtos de baixo valor. O Supremo Tribunal Federal começou a julgar nesta quarta ações que tratam das regras de distribuição entre os estados e municípios dos recursos resultantes da produção do petróleo. A última proposta apresentada estabelecia distribuição mais igualitária entre produtores e não produtores. Estados produtores afirmam que a mudança causaria prejuízos bilionários. O julgamento teve início com a apresentação do relatório da ministra Carmen Lúcia, que há 13 anos proferiu uma decisão individual que suspendeu a legislação em debate. A determinação da relatora impediu a aplicação imediata das regras de partilha. Agora, a ministra apresenta um resumo da tramitação das ações e, na sequência, participantes do processo fazem as sustentações orais. O tema chegou a ser colocado na pauta em 2020, mas foi retirado a pedido de 17 governadores que buscavam um acordo com o governo federal. 6h22, seguimos com Marieta, música de Guilherme Arantes, interpretação dele.

0: Guilherme Arantes tocando dele Marieta. 6h23, hora de falar do Jornal da Cultura com a Rita Lizauskas. Rita, boa noite.
1: Boa noite,
0: bem?
1: Tudo bom?
0: Tudo em ordem. Bom, hoje foi entregue aquele famoso pendrive com as argumentações iniciais da defesa de Vorcaro, pensando já na delação premiada, né?
1: Exatamente. A defesa do banqueiro entregou à PF, né, à Polícia Federal e também à Procuradoria-Geral da República, os anexos ali da proposta de delação premiada. Esse material já começou a ser analisado ali pelas autoridades que fizeram ali uma força-tarefa que deve durar até 2 meses, né? Então, imagina a quantidade de documentos. É, tem que checagem de documentos, verificação dos relatos, até eventuais pedidos de complementação de informação. E aí, eles vão decidir se vão receber, se está ok, se vai ser aprovada. E aí, o STF, o Supremo Tribunal Federal, tem que dar o aval. É, somente após essa validação do conteúdo, o relator do caso, o ministro André Mendonça, decide se homologa ou não a delação.
0: E lembra que o Supremo já se pronunciou, pelo menos para dizer, olha, se o dinheiro não for devolvido, nem vem, porque não vai ser nada, nada vai seguir adiante. Né?
1: Exatamente. E também precisa haver informações que vão além dos celulares, né? Porque foram 8 celulares que estão em poder da Polícia Federal, estão analisando, então ele precisa entregar coisas que
0: isso
1: não
0: ele
1: estão.
0: Já tem.
1: Exatamente, né? Isso já está ali, né? Já é como prova, porque o valor da delação é você entregar coisas, né, além disso. Então a gente vai falar sobre isso, vamos falar também sobre a nova pesquisa Meio Ideia, que mostra um empate técnico entre o presidente Lula e o senador Flávio Bolsonaro num eventual segundo turno das eleições à presidência da República. Para o primeiro turno, na intenção de voto estimulada, o presidente Lula lidera com 40%, o senador Flávio Bolsonaro vem atrás com 36%. Aí a gente tem Ronaldo Caiado, ex-governador de Goiás, com 5,6%, o ex-governador de Minas, o Zema, com 3%, Ciro Gomes, do PSDB, 2,3%. Ciro Gomes está sendo testado também, né? Porque o PSDB tem esse sonho de que ele seja candidato à presidência da República, embora ele seja candidato ao governo do estado do Ceará. A gente vai falar da agenda do presidente Lula, que deixou o Brasil na tarde de hoje para ir para os Estados Unidos e deve ser recebido amanhã, às 11 horas da manhã, no horário local de Washington, meio-dia, aqui em Brasília, no Salão Oval da Casa Branca. A agenda prevê ali uma reunião, seguida de um almoço de trabalho na residência oficial do presidente americano, com participação de ministros, de auxiliares ali dos dois governos. É, no ano passado, tem uma tensão aí no ar, porque a gente lembra, né? No ano passado, o presidente Trump protagonizou ali episódios de constrangimento de líderes estrangeiros. Aconteceu com o Vladimir Zelensky, ucraniano, o sul-africano também, o Ramaphosa. Encontros ali marcados por declarações duras, acusações, mas os auxiliares do governo brasileiro interpretam que isso não vai acontecer. Donald Trump ligou para o presidente Lula na semana passada, com sinal ali pedindo por esse encontro, num tom cordial. Então, eles estão apostando que vai ser algo diferente do que foi com esses líderes estrangeiros. E o momento é diferente também, né? Donald Trump está todo enroscado com essa questão da guerra contra o Irã, né? Então, pode ser ali uma agenda positiva tanto para o Lula quanto para o Trump.
0: Sejamos otimistas, mas nem tudo que Trump fala, ele escreve.
1: Exatamente, e ele é intempestivo, né? Então não dá para saber, né? É expectativa, e acho que é até por isso que o Brasil disse sim e topou esse encontro. Hoje a gente vai estar com o jornalista Leonardo Sakamoto, que é o doutor em ciência política, e o presidente do Instituto Ideia, né? Que a gente vai falar dessa pesquisa no jornal, e pesquisador da Universidade George Washington, o Maurício Moura.
0: Então tá bom, bom jornal para você.
1: Espero todos vocês às 9.
0: Até.
1: Até.
0: Por aqui seguimos com o Almir Stocker, o alemão, tocando dele Mal Passado.

0: Mal passado de alemão, interpretação dele aqui no De Volta para Casa. Parada para um rápido intervalo, na volta tem mais informações, mais música instrumental brasileira, é claro. Até já.
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2: 6h35, retomo de volta para casa, tráfego pesado, hein? Começo de noite de quarta-feira com 797 quilômetros de vias congestionadas, segundo cálculos apresentados pela CET. Deixa eu fazer um alerta importante. Termina hoje o prazo da Justiça Eleitoral para que os brasileiros regularizem pendências com a Justiça Eleitoral. Quem precisa transferir o título, atualizar cadastro, resolver outras questões, pode fazer isso de forma remota, ainda dá tempo, pelo site do Tribunal Superior Eleitoral, na seção Autoatendimento Eleitoral. Então bota lá na busca TSE e procura Autoatendimento Eleitoral. Quem não regularizar a situação, até hoje, não poderá votar nas eleições gerais de outubro, quando serão escolhidos presidente da República, governador, deputados, né, e também os senadores. E você também pode consultar se há pendências no título eleitoral por meio do autoatendimento eleitoral do site do TSE. Tarde de quarta-feira, com sol, poucas nuvens aqui na capital paulista. Hoje a média de temperatura máxima bateu os 29,2 graus. E o dia vai terminando com tempo estável e termômetros caindo. A presença de uma massa de ar seco vai continuar garantindo tempo estável, seco nos próximos dias. A quinta-feira será, por exemplo, ensolarada, com termômetros em elevação. No fim da tarde, a entrada da brisa do mar favorece o aumento das nuvens por aqui e, de novo, a queda das temperaturas. A mínima prevista é de 17 graus e a máxima, mais uma vez, pode alcançar os 29. Às 6 horas e 37 minutos, seguimos com Atlântico, essa música de Ernesto Nazaré. A gente trouxe com o Ricardo Hess Trio.

Ricardo Hertz Trio tocando de Ernesto Nazaré, Atlântico. 6h41 agora. O ministro dos Transportes, Jorge Santoro, anunciou nesta quarta-feira novas funcionalidades da CNH do Brasil, aquele aplicativo de CNH. O aplicativo que passa a mostrar instrutores habilitados e também autoescolas que podem ser encontrados na região de interesse do aluno. No aplicativo, agora também é possível dar avaliação de 0 a 5 estrelas para o instrutor e para a autoescola. E as aulas serão cadastradas no app, gerando um certificado para o aluno. Já os instrutores passam a ter dentro do aplicativo uma credencial de instrutor de trânsito, que, segundo o ministro, vai facilitar a identificação por parte das autoridades de fiscalização. O Instituto Liberta iniciou uma campanha chamada Conversas que Protegem, no metrô de São Paulo, com o objetivo de ampliar a conscientização sobre a violência sexual contra crianças e adolescentes. Como parte da iniciativa, vagões da linha 3 vermelha foram envelopados com mensagens educativas. A ação acontece até dia 29 de maio e inclui a distribuição de 20 mil exemplares do Guia Saber Liberta nas estações Luz e República. Esse material reúne orientações para que os responsáveis conversem com as crianças sobre temas como limites corporais, identificação de situações de risco e segurança no ambiente digital. A partir do dia 18 de maio, quando se comemora, né, se celebra o Dia Nacional de Combate ao Abuso e à Exploração Sexual de Crianças e Adolescentes, conteúdos de prevenção também serão exibidos nos telões e totens das linhas 1, azul, 2, verde e 4, amarela. A expectativa é alcançar 17 milhões e meio de passageiros. Às 6h42, a gente segue com o Quartetinho. É uma música da Maria do Carmo Barbosa de Melo. Boa tarde, povo. Eu fiz o anúncio errado aqui, desculpa. Daqui a pouco a gente toca essa. Antes tem o Antônio Valdetaro e grupo. É uma música dele, chamada Ouro Blues Malandro. Então daqui a pouco tem o Boa Tarde, Povo. Agora você ouve Ouro Blues Malandro.

Ouro Blues Malandro, de Antônio Valdetaro, com ele e grupo. 6h47, todos os passageiros que continuam a bordo do cruzeiro de luxo atingido por um surto de hantavírus estão assintomáticos. Foi o que anunciou nesta quarta-feira o governo da Espanha. A ministra espanhola da Saúde, a Mônica Garcia, diz que os cidadãos não espanhóis serão repatriados e que os 14 passageiros que são espanhóis serão transferidos para um hospital lá de Madrid, onde ficarão em quarentena assim que o navio atracar. Uma disputa interna lá na Espanha vem impedindo essa operação, porque o navio estava previsto para atracar na manhã de hoje lá em Tenerife, nas Ilhas Canárias, que pertencem à Espanha, só que o governo regional diz que não é a favor disso, não. A permissão para a embarcação atracar no arquipélago havia sido dada pelo governo da Espanha. O conglomerado de redes sociais da Meta anunciou hoje que vai começar a analisar a altura e a estrutura óssea dos usuários em fotos publicadas no Instagram, a fim de dividir os perfis em faixas etárias. A tecnologia chega ao Brasil, Estados Unidos e União Europeia, depois de alguns testes feitos lá na Austrália, Reino Unido e no Canadá. Quem tiver menos de 13 anos vai ter o perfil apagado, como determinam as normas da comunidade de plataformas do grupo. Hoje, idades nas plataformas da Big Tech, a idade por si só, né? Ela é autodeclarada. A pessoa diz que em que ano nasceu, diz que idade tem. E a obrigação de verificar a faixa etária dos usuários no Brasil vai ter início apenas no segundo semestre do ano que vem. Mas a Meta diz que a medida é um esforço para garantir que menores tenham experiências seguras e positivas. Agora sim, de Maria do Carmo Barbosa de Melo, com o quartetinho Boa Tarde, Povo.

0: Boa tarde, povo de Maria do Carmo Barbosa de Melo com o Quartetinho. São 6h54. A Japan House acaba de inaugurar a exposição Kigumi, revelando a carpintaria por trás da junta de madeira. Trata-se da segunda parte do projeto Imbuídos das Forças das Florestas do Japão, dedicado à marcenaria tradicional japonesa. Os mais de 50 encaixes selecionados pelo curador Marcelo Nishiyama revela uma técnica que consiste em entalhar e unir peças de madeira sem uso de pregos, parafusos ou ferragens. Bom, a mostra segue em cartaz até dia 2 de agosto, com entrada gratuita, e a visitação é aberta de terça a sexta, das 10 da manhã às 6 da tarde. Aos sábados e domingos, das 10 da manhã até às 7 da noite. E o último episódio desta temporada do videocast Despachados já está disponível. Os anfitriões Samir Schwaib e Roberto Justo recebem como convidada a presidente da Associação dos Advogados, Paula Lima Hipólito. Em uma conversa mediada pela apresentadora Karim Bravo, Paula fala sobre a atuação das mulheres no meio jurídico e os desafios enfrentados por elas.
1: Temos que nos provar tecnicamente melhores, não pode errar, né? Acho que não pode deslizar em momento algum, porque quando isso acontece, normalmente é atrelado ao gênero. Então a gente sempre tem um desafio maior. Mas a gente sabe que existem políticas para garantir a presença feminina, o que gera às vezes muito questionamento, né? Tá ali por conta da competência? Não tá? Qual foi o fator que a colocou naquela posição? Então, esse tipo de questionamento faz uma autocobrança muito maior da própria mulher. E para mostrar que não tem nada a ver com isso, a gente sempre acaba tendo que nos provar com mais rigor, com mais conhecimento e com menos possibilidade de errar.
0: Você encontra o episódio completo no perfil do Despachados no Spotify e no canal da Rádio Cultura FM no YouTube, né? 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Para terminar, o grupo Cadeira de Balanço toca de Henrique Araújo e Marcelo Miranda, Henrique no Cabaré.

0: Esse foi o grupo Cadeira de Balanço, tocando do Henrique Araújo com Marcelo Miranda, Henrique no Cabaré. E assim a gente conclui o De Volta para Casa de hoje, com a produção da Gabriela Paques, apoio de produção do Gabriel D'Angelo, seleção musical Eduardo Weber, mesa de som Armandino Corbal, trabalhos técnicos Wagner Freitas. Eu agradeço pela companhia, deixo aqui o meu desejo de uma linda noite, um perfeito descanso e a gente se encontra até amanhã. 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
1: Olá, caro ouvinte. Começo o programa de hoje fazendo uma pergunta. Você sabe o que é uma frótola e um stramboto? Pois é, se você não sabe, me acompanhe a partir de agora em nosso programa de hoje. Bem-vindos a mais um Encontro com o Maestro.

Kirsi queria morrer. Olhando nos olhos dela, que ele adorava, sentia que ela lhe dizia: meu amor, não morra ainda, porque eu anseio morrer contigo. Kirsi, que estava prestes a acabar com sua vida, abrandou seu desejo, enquanto manteve seu olhar fixo naqueles olhos divinos bebendo o néctar do amor. Sua bela ninfa, que agora sentia as mensagens do amor, disse com olhos lânguidos e trêmulos: morra, meu amor, pois eu estou também morrendo. Ao que o pastor respondeu: e eu, minha vida, estou também morrendo. Morreram assim os afortunados amantes de uma morte tão doce e deliciosa, que voltaram à vida só para morrer de novo.

Nós acabamos de ouvir o madrigal Tirsi morir volea. Tirsi queria morrer, do compositor renascentista italiano Luca Marenzio, feito sobre um poema de Giovanni Battista Guarini. A execução foi do conjunto La Compagnia del Madrigale. Luca Marenzio viveu exatamente na segunda metade do século XVI, entre 1553 e 1599. Foi um dos mais importantes compositores de madrigais, tendo escrito mais de 500 peças do gênero. A essa altura, muitos ouvintes devem estar se perguntando: o que é, afinal de contas, um madrigal? Pois bem, existe o madrigal da Idade Média e o madrigal renascentista. E é este que acabamos de ouvir e é deste que falaremos. Trata-se de um tipo de composição para várias vozes, em geral de 3 a 6. Mas atenção! Não estamos falando de um coral com 40, 50, 60 cantores ou mais. Um madrigal composto para 3 vozes terá 3 cantores. Se for composto para 6 vozes, terá 6 cantores. E assim por diante. Outra característica importante do madrigal é que ele normalmente é uma peça contínua, ou seja, sem um refrão que se repete, alternando-se com as estrofes. No madrigal, o que o compositor procura é transformar em música cada verso, cada intenção poética. A música deve vir da poesia, com total liberdade e sem formalismos. Vamos ouvir mais um madrigal de Luca Marenzio, intitulado Ahi dispietata morte, Ahi cruel vita.

Este foi o madrigal, ai, despietata morte, ai, cruel vita. Em português, a morte impiedosa, a vida cruel. De Luca Marenzio, numa execução do conjunto Concerto Italiano, dirigido por Rinaldo Alessandrini. Como eu disse há pouco, trata-se de um fluxo melódico contínuo, onde não há repetições de trechos, diferente desta peça que ouviremos em seguida.

0: Aqui tudo muda, caro ouvinte. Temos só uma voz cantando, delicadamente acompanhada por um alaúde. E temos um refrão que se repete várias vezes.
1: Não.

O que ouvimos não é, portanto, um madrigal, mas um outro gênero, a villanella, fontana que dá água, fonte que dá água, executada por Shirley Ramsay, cantando e se acompanhando ao alaúde. A peça do compositor napolitano Giovanni Domenico del Giovane da Nola, que viveu entre 1520 e 1592, e foi, portanto, contemporâneo de Luca Marenzio, apesar de ter nascido antes. Nola foi um dos mais importantes compositores de villanellas, um tipo de canção de caráter muito menos sério que o madrigal e que se tornou muito popular em toda a Itália durante o século XVI. Além da estrutura em estrofes e refrão, muito mais fácil de assimilar do que a melodia contínua, a villanella em geral tratava de assuntos cômicos e satíricos. O nosso Luca Marenzio, de quem ouvimos dois madrigais tão sérios, cujo texto falava de amor e morte, também compôs belas villanellas. Vamos ouvir duas delas, Ao Seu Primeiro Olhar e Olhos Doces e Suaves. A execução será da soprano Angela Leschi, acompanhada por Massimo Lonardi e Domenico Cesarani aos alaúdes.

ouvimos duas vilanelas de Luca Marenzio. Ao seu primeiro olhar e olhos doces e suaves. A execução foi da soprano Angela Lesci, acompanhada por Massimo Lonardi e Domenico Cesarani aos alaúdes. E o nosso ouvinte pode agora estar se perguntando: mas esse maestro não tinha falado de uma tal de Frottola e de um tal de Stramboto? Muito justo, caro ouvinte. Vamos a eles então.

A frótola é da família do madrigal. É, na verdade, um ancestral deste, tendo surgido ainda no século XV, entre 1470 e 1530. Esta que ouvimos é uma frótola de um compositor anônimo, provavelmente de Bolonha, intitulada Se il mil dole esser gabato, executada pelo conjunto Speculum Ensemble. A frótola ainda não tinha a característica melódica contínua que viria a surgir no madrigal. Ela podia variar muito, era feita sobre padrões variáveis de rimas. Ela já antecipa várias características musicais que viriam a se definir no período barroco, como pouca complexidade de contraponto, ritmos claros e repetidos e melodia principal na voz mais aguda. Instrumentos poderiam ser usados para dobrar as vozes. Vamos ouvir duas frótolas, uma de Michele Pezzenti e outra de Bartolomeo Trombontino.

Ouvimos duas frótolas. Io vorria esser colù, di Michele Pesenti, e gli è pur coscente il fier desir, di Bartolomeo Tromboncino. Ambas executadas pelo conjunto Anônima Frotolisti. E agora vamos ao Stramboto, que de estranho ou estrambótico não tem absolutamente nada, muito pelo contrário.

Este foi, caro ouvinte, um estramboto de autor anônimo, executado pelo conjunto Micrólogos Ensemble. Seu título, Amor que to fatio. O estramboto era um tipo de poema com estrofes bem definidas. O mais comum era a estrofe de 8 linhas com 11 sílabas em cada. Dependendo da organização das rimas, o estramboto podia ser toscano, siciliano ou romagnolo. Vamos ouvir mais 2 deles, novamente com o conjunto Micrólogos Ensemble.

Ouvimos mais dois strambotti de autores anônimos. O Tempo Bono e Corno Multicani, ambos executados novamente pelo Micrólogos Ensemble. Bem, depois desses anônimos todos, vamos a um nome que fez um enorme sucesso nas cortes italianas durante a segunda metade do século XVI. Estou falando de Giovanni Giacomo Gastoldi. Gastoldi compôs muitos madrigais e obras religiosas de diversos gêneros, mas ele teve uma ideia absolutamente genial. Numa época em que os instrumentos musicais estavam ainda começando sua evolução, ele criou algo que chamou de balletti, uma dança vocal em estrofes. Foram escritas para cinco vozes e usavam muitos efeitos incomuns, como sílabas aparentemente sem sentido. Os balletti eram uma mistura de música, dança e teatro, realizados apenas com vozes. A coleção de balletti de Gastoldi foi editada nada menos que 10 vezes a partir de 1591. Um recorde absoluto para a época. Então vamos ouvir um deles, intitulado Um Novo Cacciator, executado pelo conjunto Sinfonia Angelica.

Este foi o baleto Um Novo Cacciator, de autoria de Giovanni Giacomo Gastoldi, executado pelo conjunto Sinfonia Angélica. Muito bem, caro ouvinte, depois de tanta música variada e criativa, façamos uma pequena pausa para filosofar um pouquinho. Tudo isso que você ouviu até agora foi criado entre o final do século XV e final do século XVI. Nessa época, não existiam concertos públicos. Nenhum desses compositores, em nenhum momento sequer de suas vidas, imaginou que algumas dessas suas obras um dia seria executada em um palco para um público pagante de centenas de pessoas. Isso era música para ser feita em casa, nas residências e palazzos de pessoas bem-sucedidas, política e financeiramente. Era o passatempo doméstico das classes mais altas. Mas que passatempo, hein? Hoje a gente conecta via Bluetooth o smartphone com a nossa playlist na caixa acústica da sala. Só que muitas vezes a gente nem sabe direito o que está sendo tocado naquela playlist. Naquele tempo, não havia essa facilidade toda. Músicos se divertiam criando as obras que eles mesmos executariam numa boa reunião de amigos, provavelmente regada por um bom vinho e boa comida. Era uma explosão de criatividade. Não é à toa que essa época foi batizada de Renascença, um verdadeiro assombro que se deu na bela Itália. Mas alguns estrangeiros participaram desse processo, como um certo Adrian Vielaert.

Esta foi uma canzona intitulada Sempre Mi Ride Sta Donna Da Bene, de Adrian Vilaert, numa deliciosa interpretação do conjunto Dulce Memoir. Vilaert era originário de uma cidade que hoje pertence à Bélgica e foi um daqueles compositores do norte que se transferiram para a Itália e que, com uma notável técnica polifônica que haviam desenvolvido, contribuíram para o desenvolvimento do Renascimento. Na juventude, Adrian Vilaert havia estudado com um monstro sagrado da pedagogia musical renascentista, o italiano Giuseppe Zarlino. Depois passou um tempo em Paris, Roma, Ferrara, Hungria e finalmente Veneza. Escreveu muita música nos mais variados estilos e, por tamanha versatilidade, foi um dos mais influentes músicos europeus de seu tempo. Vamos ouvir mais duas de suas canções.

Ouvimos mais duas canções de Adrian Vilaert. Vecchie Trose Non Valete Niente, executada por Shirley Ramsen. E depois Gioia Gentil, Che Per Secreta Via, executada pelo Consort Veneto. No Renascimento italiano não houve barreiras. Por um lado, em meio a tantos gênios italianos, aceitou-se sem problemas a presença do belga Vilaert, como um dos elementos-chave da criação musical. Por outro lado, grandes compositores de outros países importaram com muito gosto os típicos gêneros italianos. Vamos conferir justamente isso agora no final do nosso programa. Ouviremos uma Villanelle composta pelo belga Roland Lassu, um madrigal composto pelo alemão Hans Leo Hassler e uma canzoneta composta pelo inglês Thomas Morley.

Acabamos de ouvir Matona Mia Cara, uma villanela composta por Roland Lassu, executada pelo conjunto Le Voix Baroque. Depois ouvimos Cara Mia Dolce Stella, um madrigal composto por Hans Leo Hassler, na execução do alaudista Paul Odette. E a canzonetta Go Yeah My Canzonettes, de Thomas Morley, com o Unidas Ensemble. Exemplos da exportação do renascimento musical italiano para vários cantos da Europa. E assim, caros ouvintes, chegamos ao final deste programa, que mais uma vez falou da música doméstica do Renascimento, música executada em palazzos e casas de pessoas muito bem-sucedidas política e financeiramente falando. Música feita em uma época em que não havia salas de concerto e nem público pagante. Eu espero que vocês tenham apreciado. Um grande abraço a todos e até o nosso próximo.

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0: Jacques Ibert, Ariete para violão. Olga Franzen, violão.
1: Os deputados retomaram agora há pouco a análise do projeto que cria uma política nacional para exploração e beneficiamento de minerais críticos e estratégicos. Esses produtos são fundamentais para a fabricação de equipamentos de informática, para fornecimento de energia e defesa nacional.
2: A edição de amanhã vai detalhar o resultado dos debates em plenário.
1: Termina agora o Jornal Câmara dos Deputados, com trabalhos técnicos de Everson Urani e apresentação de Márcio Aquiles Sardi e José Carlos Andrade. Uma ótima noite para você.
2: A Voz do Brasil está de volta amanhã. Boa noite.
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6: 20 horas.
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8: Olá, boa noite. Hoje, o Conexão Europa apresenta o concerto da Orquestra Filarmônica Tcheca, com a participação do violinista alemão-americano Augustin Hadelich, sob regência do maestro tcheco Jakub Hurica. Gravação ao vivo, realizada em 20 de fevereiro de 2026, na Sala Dvořák do Rudolfinum, em Praga, República Tcheca. Nascido na República Tcheca, Jakub Hurica é o maestro titular da Orquestra Sinfônica de Bamberg, diretor musical da Royal Opera de Covent Garden e membro honorário da Royal Academy of Music de Londres, além de ser o maestro titular e diretor musical designado da Filarmônica Tcheca, a partir de 2028. Muito premiado por suas gravações, o ano de 2026 marca sua consagração. Jakub Hurica foi nomeado Maestro do Ano pela revista Musical America e Artista do Ano pelo Prêmio de Música Clássica Internacional, o ICMA, em cerimônia realizada em março. No pódio da Orquestra Filarmônica Tcheca, Hurica escolheu, para abrir o concerto, que apresentaremos a partir de agora, o Conto de uma Noite de Inverno, Opus 9, do compositor tcheco Josef Suk.

Sob o comando de Jakub Hurse, a Filarmônica Tcheca interpretou de Josef Suk, Conto de uma Noite de Inverno, Opus 9. A seguir, maestro e orquestra recebem no palco o violinista Augustin Haderlich. Nascido na Itália e filho de pais alemães, Haderlich é agora um cidadão americano. Possui diploma na Juilliard School e hoje é reconhecido como um dos grandes violinistas de nosso tempo, sendo muito requisitado como solista por grandes orquestras e maestros. Augustin Haderlich toca em um violino Stradivari de 1723, Esquizeveta, emprestado por Clement e Karen Harrison através da Sociedade Stradivari de Chicago. Acompanhado pela Filarmônica Tcheca e sob a batuta de Jakub Hurse, Haderlich toca o Concerto para Violino em Ré Menor, Opus 47, de Jean Sibelius.

com solo de violino de Augustin Hadelich, acompanhado pela Filarmônica Tcheca e sob direção de Jakub Hurica, ouvimos de Jean Sibelius, Concerto para violino em Ré menor, opus 47. Movimentos: Allegro moderato, Adagio di molto, Allegro ma non tanto. Para encerrar o programa, maestro e orquestra tocam o segundo movimento.

0: De Joseph Suk, ouvimos o segundo movimento, Intermezzo, Playing at Swans and Peacocks, a La Polka, de Fairy Tale, Opus 16. Orquestra Filarmônica Tcheca, sob regência de Jakub Hursa. Gravação ao vivo, realizada em 20 de fevereiro de 2026, na Sala Dvořák do Rudolfinão, em Praga, República Tcheca. 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E assim encerramos este Conexão Europa. Roteiro e produção de Inês Medalha, trabalhos técnicos Carlos Lima e Armandino Corbal, apoio de produção Gustavo Bittencourt, apresentação Madeleine Alves. Boa noite.
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9: Quarta-feira, 6 de maio. O Jornal da Cultura começa agora com os seguintes destaques. Plenário da Câmara começa a analisar projeto de lei que regulamenta a exploração e venda de minerais estratégicos do Brasil, que tem a segunda maior reserva do mundo desses elementos. Presidente Lula chega a Washington para encontro com o americano Donald Trump nesta quinta-feira. Reunião deve tratar de economia, com o PIX e terras raras e combate às facções criminosas. Advogados de Daniel Vorcaro entregam proposta de delação premiada do dono do Banco Master à Polícia Federal e à Procuradoria-Geral da República. Em comissão na Câmara, o ministro do Trabalho, Luiz Marinho, defende o fim da escala 6x1 e descarta compensação financeira para o setor produtivo. Pesquisa Meio Ideia mostra empate técnico entre Flávio Bolsonaro e presidente Lula num eventual segundo turno das eleições presidenciais. Senador do PL do Rio de Janeiro aparece numericamente à frente. Com um dia de atraso, a segunda fase do programa Desenrola começa a funcionar nos aplicativos dos bancos. O governo estuda lançar linha de renegociação de dívidas para o bom pagador e também para os trabalhadores informais.
10: Olá, boa noite. Recebemos hoje o jornalista Leonardo Sakamoto, doutor em ciência política, e o presidente do Instituto Ideia e pesquisador da Universidade George Washington, Maurício Moura. Boa noite, sejam muito bem-vindos. Boa noite. A Câmara dos Deputados aprovou agora há pouco o projeto de lei que regulamenta a exploração de minerais estratégicos. O assunto é um dos principais temas da pauta do encontro de amanhã entre o presidente Lula e o americano Donald Trump. Quem acompanhou o dia na Câmara é a repórter Marina Mota. Boa noite, Marina.